0: Banda Carisma, Decepção.
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0: Vai seguindo por aqui, vamos trazendo agora Mercosul com Tia Garoto. Estou no 12, tem Cosmos. A Policial, é o Bandas e Companhia. Bandas e Companhia.

0: Policial Cosmos tocando no Bandas. Fechando mais uma, intervalo. A gente vai rapidão e volta já, trazendo pra você mais sequência. Tem Banda Estilos, Banda Anjos do Sul, tem ali Grupo Festerê e muito mais.
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7: Chegando com Bandas e Companhia, vem Banda Estilo Sedex 10, vem por aqui também. Banda Anjo do Sul contigo e a música Só um Sonho. Tem Grupo Festerê também programado, sequência show do Banda.

0: Grupo Festerê, seu carteiro tocando no Bandas. É hora do que agora? É hora do Tchê. Dá pra cantar, Grupo Minuano, Baile na Serra. Tem Tchê Barbaridade com Bailaço, a Nega Descobriu. Hora do Tchê.
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0: São bonecão, a nega Jussi te espera lá na portaria.
1: A nega descobriu Tchê Barbaridade com Bailaço. Aí deu, hein? Tem intervalo chegando. Depois do intervalo, recordações, flashback de bandas pra gente relembrar.
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1: Bandas e Companhia que segue com recordações, flashback de bandas. Tem por aqui Céu e Cantos, Paixão de um Homem, Linda, Bailarina, JM, Sangue Latino, Mais Que Amiga, recordações de banda.
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0: Mais que amiga, sangue latino tocando aqui no Bandas, recordações, flashback de bandas. Tem Garotos do Havaí, Decepção, toque legal, vem trazendo o seu bebê, eu ligo, é o Bandas.
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1: Se eu beber, eu ligo, toque legal. Fechou mais uma e depois do intervalo tem as saideiras de hoje, fechando a nossa sequência desta terça-feira, depois do intervalo.
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1: Bandas e Companhia nas saideiras de hoje, última sequência já. Já as saideiras do programa. Banda Ecos está chegando por aqui. Faz de conta que eu sou ele. Tem André Renner com a Renata Paza. Tô fazendo falta. Todo mundo menos eu. Banda Universitária. Só música boa. Bandas e Companhia fechando por aqui. Para você um grande abraço e até amanhã.

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6: Muito bem, estamos chegando com Hora Livre, aquele momento especial, trazendo aqui grandes clássicos para recordar, né? O melhor da música internacional, para a gente matar saudade. A gente vai conferindo músicas dos anos 60, dos anos 70, 80, até 2010, 2011. A gente confere por aqui no Hora Livre Flashback. Como é que você tá? Tudo bem? Pra começar super bem essa programação, a gente traz o som do Bon Jovi, Never Say Goodbye.

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1: Muito bem, queridos, aqui tá rolando nosso Hora Livre Flashback, uma viagem no tempo com grandes clássicos, grandes hits. E aí, tá gostando desse programa? Meia hora já foi pra conta, tá chegando mais uma sequência. A gente traz o som do Ahá, Shake On Me, de 1981.

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1: Hora Livre Flashback, para fechar mais uma edição desse programa que é grande sucesso, hein? É líder de audiência, todo mundo curtindo, conferindo as músicas dos anos 60 até 2019. É, são as naftalinas que todo mundo gosta de curtir. Obrigado a você pela companhia, viu? Valeu demais. Tô indo nessa, por hoje é só, a gente se fala na próxima edição. Continue com a gente por aqui nessa rádio maravilhosa. Aquele abraço, até axé e amém. Saúde, paz, o resto a gente corre atrás. Tchau, tchau.

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6: Deus eterno, Criador dos céus e da terra, tenho o prazer de chamá-lo de Pai através de Cristo Jesus, que por nós, sim, o teu enviado, pagou o preço que era horripilante, assustador, impagável, na verdade, por qualquer um que fosse. Obrigado por essa oportunidade. Faz, mais uma vez, Senhor, dessa programação, desse momento de oração, um tempo de cura, ânimo, renovo, paz, que é o que tanta gente precisa. E bem entendemos que paz verdadeira não está em um lugar, em uma pessoa qualquer, mas todavia naquele que é o Príncipe da Paz, que veio para nos dar uma paz verdadeira. Não uma paz emotiva, não uma paz de um lugar tranquilo, sem problema, dificuldades, lutas, isso, aquilo, outro. Mas uma paz que, mesmo tendo tudo isso, nos sustenta, nos anima e nos alegra. Olha para aquele que se sente com o coração turbulento, desequilibrado, com medo, vivendo um complexo de inferioridade, remoendo o passado, preocupado, ansioso. Sim, Senhor, faz desta minha oração agora um remédio poderoso. É o Senhor quem faz, eu apenas peço, clamo, determino também no que me cabe, mas todavia reconheço que é em Cristo Jesus, o nosso Senhor, que as coisas acontecem. Por isso, que vida melhor venha sobre o casal, a família, o jovem, a criança, o idoso. E eu te agradeço, Senhor, pelas bênçãos que eu acredito estarem acontecendo nesse momento.

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1: Graça e paz, sejam todos muito bem-vindos, começando Madrugada com Deus no seu rádio, em 2 horas te faço companhia. Eu sou Ivan Vaz e vamos adorar a Deus, começando muito bem a este, La Canta, Licença pra Vida.

0: E você ouviu Mari Borges, Não Há Nome Mais Doce. E agora vem chegando os nossos recados aqui da rádio, eu volto já.
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0: Nós amamos a Ele, porque Ele nos amou primeiro. Chegando Anderson Freire com Mídia Lima, Aguente Guerreiro.

E você ouviu O Céu é o Meu Lugar com André Felipe e Júlia Vitória. Paulo Neto, aguenta firme. E agora, vem chegando os nossos recados aqui da rádio e eu volto já.

Salmo 67. Seja Deus gracioso para conosco e nos abençoe e faça resplandecer sobre nós o rosto, para que se conheça na terra o teu caminho e em todas as nações a tua salvação. Louvem-te os povos, ó Deus, louvem-te os povos todos. Alegrem-se e exultem as gentes, pois julgas os povos com equidade e guias na terra as nações. Louvem-te os povos, ó Deus, louvem-te os povos todos. A terra deu o seu fruto e Deus, o nosso Deus, nos abençoa. Abençoe-nos, Deus, e todos os confins da terra o temerão.

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6: Já estou de volta no seu rádio e agora é momento para você recordar. Começando com essa aqui, ó. A banda Resgate, o nome da paz.

E você ouviu Nossa História com Cristina Mel, PG, Eu Vou Passar Pela Cruz. E agora vem chegando os nossos recados aqui da rádio e eu volto já.

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5: Já estou de volta no seu rádio, vem chegando mais música. Fernandinho com Maria, Azaf e Abner canta Filho.
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0: E você ouviu Isadora Pompeu, Tranquilo. E agora vem chegando os nossos recados aqui da rádio e eu volto já.
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4: E eu te louvarei, Senhor, com todo o meu coração. Contarei todas as tuas maravilhas. E agora chegando a Bruna Oli, algo sobrenatural. Uma ótima madrugada para você.

0: E você ouviu a Sara Beatriz, canta William Nascimento Filho. E agora vem chegando os nossos recados aqui da rádio, eu volto já.
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5: Já estou de volta no seu rádio, vem chegando o Arthur Calazanzo, Barro e o Sangue.

0: E você ouviu Manu Paiva, Eu Me Rendo e Pedras Vivas, Bondade de Deus. E agora vem chegando os nossos recados e eu volto já.
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0: A minha alma espera somente em Deus. Dele vem a minha salvação. Chegando o clamor ardente.

0: você ouviu Angélica Moreira, Eu Vou Sonhar. E agora vem chegando os nossos recados aqui da rádio, eu volto já.
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0: Já estou de volta no Madrugada com Deus, chegando Israel Costa com Kelly Costa. Voltei!

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E você ouviu Nívia Soares, Vem Outra Vez, Rebeca Carvalho, História de Amor. E assim finalizamos o Madrugada com Deus. Muito obrigado pela sua companhia e audiência. E até o nosso próximo encontro.

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1: Olá, sejam todos muito bem-vindos. O Alvorada Sertaneja já está no ar. Eu sou Ivan Vaz e hoje é quarta-feira. Estamos por aqui, mais um Alvorada Sertaneja. Você vai estar ouvindo comigo o melhor do modão, moda de viola e um modão que você gosta de ouvir nas suas manhãs. Você vai estar ouvindo aqui no Alvorada Sertaneja. E pra gente começar muito bem, tem César e Paulinho, A Noite do Nosso Amor.

0: Você ouviu Lourenço e Lourival, Um Ano de Saudade, aqui na programação do Alvorada Sertaneja. Alô, meu amigo Jean Lessa, tá ligado com a gente? Obrigado, meu amigo, pela companhia. Recados e chegando, eu volto já já.
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5: E o Alvorada Sertaneja já está de volta. Uma ótima quarta-feira para você. Chegando Léo Canhoto e Robertinho, Passaporte para o Asilo. Música.

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3: O Alvorada Sertaneja de volta, uma ótima quarta-feira para você, um ótimo dia. Vamos com mais música. César de Paulinho canta, Cuida de Mim, Deus.

0: Você ouviu Chico Amado e Xodó, Ela Me Pegou, aqui na programação do Alvorada Sertaneja. Um ótimo dia pra você, uma ótima quarta-feira. Agora, recados vem chegando, eu volto já já.
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5: De volta no Alvorada Sertaneja, quarta-feira, você curtindo o melhor do sertanejo. Chegando, Teodoro Sampaio, Velho Galã.

0: você ouviu Mato Grosso e Matias, frente a frente, aqui na programação do Alvorada Sertaneja. E o Marcelo Vieira, Itapetininga, ligado com a gente. Obrigado, Marcelo Vieira, obrigado pela companhia. Recados vem chegando, eu volto já já.
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4: Já estou de volta por aqui, tem Lourenço e Lorival, carta anônima.

0: E o Léo Canhoto e Robertinho, o último julgamento aqui na programação do Alvorada Sertaneja. Já já a gente volta.
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5: Já estou de volta por aqui. Tem mais uma para você ouvir comigo, do Teodoro Sampaio, Paixão Proibida.

0: Otávio Augusto e Gabriel, Castelo de Amor, aqui na programação do Alvorada Sertaneja. Continue aí, eu volto já já.
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0: O Alvorada Sertaneja já está de volta, tem Lourenço e Lorival, mais uma pra você, Triste Melodia.

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2: Oiê, como você tá? Tudo bem? Começa agora o programa Roberto Carlos e Companhia aqui pela sua melhor rádio. Eu sou Bia Ipsen e nós ficaremos juntos a partir de agora ouvindo todas do Roberto e Amigos. E por aqui de vez em quando também trago datas de shows, curiosidades, novidades, lançamentos e muito mais pra você. E falando em lançamento, vamos com o último single que ele lançou sozinho, que foi o Eu Ofereço Flores.

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0: Fechando nosso bloco, agora eu vou lá para um rápido break e já volto.
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0: Já estamos de volta com mais um bloco do Roberto Carlos e Companhia. E você tá fazendo o que de bom, hein? Tá ouvindo aí do seu trabalho, com o seu radinho ligado? Tá ouvindo pelas redes sociais, do seu celular aí, do seu notebook, do seu computador? Seja lá onde você estiver, obrigada pela companhia, viu? Você que tá dirigindo também, tá preparando algo pra comer, aquele cafezinho, bom demais! Agora vamos voltar lá para a década de 60, vamos com essa daqui que é de 1969, As Flores do Jardim de Nossa Casa.

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1: Fechando o nosso bloco, agora eu vou lá para um rápido intervalinho e já volto.
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5: Já estamos de volta com mais um bloco do Roberto Carlos e Companhia. E você tá fazendo o que de bom, hein? Tá ouvindo aí do seu trabalho, com o seu radinho ligado? Tá ouvindo pelas redes sociais, do seu celular aí, do seu notebook, do seu computador? Seja lá onde você estiver, obrigada pela companhia, viu? Você que tá dirigindo também, tá preparando algo para comer, aquele cafezinho, bom demais! Agora vamos voltar lá para a década de 60, vamos com essa daqui que é de 1969, As Flores do Jardim de Nossa Casa.

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1: Fechando o nosso bloco, agora eu vou lá para um rápido intervalinho e já volto.
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3: Já estamos de volta com o nosso último bloco de hoje aqui do Roberto Carlos e Companhia. E mais uma companhia cantando com Roberto Carlos. Vamos com Zizi Posse, com ele e com Roberto Carlos, com a música A Paz.
4: Eu tenho um prazer muito especial agora de convidar uma cantora, uma musa da música brasileira, que tem uma voz incrível, maravilhosa. E, para mim, é uma alegria muito grande receber essa cantora incrível que é Zizi Posse.

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2: Fechando o Roberto Carlos e Companhia de hoje, agora é o BYY, vou indo nessa. Muito obrigada pela sua companhia, obrigada pela sua audiência. Já sabe, né? Temos sempre aquele encontro marcadinho por aqui. Eu, você, Roberto e amigos. Um beijo, fica com Deus, aquele abraço. Tchau, tchau.
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3: É, e a bicharada já tá avisando, né? Tio Chico já tá chegando. Tio Chico. Ah, pronto, hora de fazer a radiola bufagem, velho. É quarta-feira, buenas pra ti, como é que tu tá? Com licença pra ficar a partir de agora no teu costado, contigo e com teus familiares viventes, né? Bufa, radiola! Ure, casa, cachorrada, manda avisar que tem visita, tchê. A visita é do tio Chico e de toda a tropa, em especial dos grupos do Rio Grande do Sul que chegam por aqui pra fazer a boa marca do Rio Grande. Buenas, tchê. Vamos abrir o nosso programa dessa quarta-feira nesse tranco do Iguaria Campeira, assim, ó.

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1: Ô Jorge,
2: fale, animal.
1: O que tá escutando aí?
2: Tá escutando os quatro galdeiros.

0: esse animal. Chapinha no cabelo, mas tem posse de bagual. 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Vem cá, mas como é que se pronuncia esse taule?
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0: Eu acho que até vou fazer um pra mim esse.
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0: E assim foi mais uma sequência. É Grupo Querência, também presente no Estância.
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0: E o Cusco velho, sempre companheiro de touro gaúcho, tem que ter o Cusco, senão não deve, vem. Tem pra se entreverar por esses matos por aí, a bicharada, os Cusco tem que estar sempre alerta, né? Pra pegar esses bichos do mato, tem que estar sempre na lida do índio velho, lado a lado com o cavalo, tchê. Então tá, bueno, a indiada macanuda seguindo por aqui conosco também, buenas, grato pelo costado pra ti, nesse novo dia, vivente, que segue com a radiola ligada, vamos pra mais um tranco, tá chegando em Bambá. É índio velho, já tá sortido, tá com pressa, diz que quer soltar o verbo por aqui, então dá bueno. É assim, ó, Ivan Vargas tá chegando, vivente.

0: Vai que vem fechando a sequência Tio Novo Araújo.
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4: Oi, Alete. É o Pampa Velho que tá presente contigo no ar. As cuiudinhas pra hoje, quarta-feira, tu segue com a radiola ligada, então tá bom por demais. Eu daqui e tu daí, como eu sempre digo, em Jogaio. Buenas pra ti. É o Estância Nativa tocando as cuiudinhas do Rio Grande do Sul. Vamos abrir esse bloco agora com o Grupo Som do Sul, assim, ó.
5: A ti, Pedro Hortaça, autor desse grande sucesso, a homenagem do Som do Sul.

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0: Esta foi a família Mendes. Bueno, uma barbaridade. Sortita nas patas por aqui, Jada. No tranco bagual do nosso Estância, tchê. Até
1: aqui,
0: já.
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0: Opa, é aqui mesmo, vivente. Sim, para por aí, tchê. Ah, vamos que vamos, índio velho. Seguindo com o nosso programa, no tranco bagual e galponeiro, do jeito que a indiada gosta aqui no Estância Nativa de hoje, é quarta-feira, índio velho. Tá chegando agora, então, bem-vindo, tchê. Te aproxegue, não te passas de arrogado, como diz o gaúcho. Bueno, tchê, abrindo mais uma sequência, tá na hora. Os galponeiros, por aqui no programa.

Este foi o Grupo Rodeio, presente por aqui no nosso Estância Nativa. Grato pelo teu costado. Amanhã, quinta, vamos estar de volta trazendo a boa marca do Rio Grande do Sul. Um índio velho, fechando o programa de hoje com ele, Edu Silva. Mas tu te lembra? Lógico. Aquele do Pampa na Garupa. Os Farrapos, te lembra? A turminha mais antiga de cabelo branco, com certeza lembra, né? Opa, também um dos grandes orgulhos do Rio Grande do Sul, quando se fala aí de tradicionalismo. E Edu Silva, presente pra ti, pra fechar o nosso programa, como diz, com chave de ouro. Um ouro de casa pra ti, cheiro velho. Nesta quarta-feira, índio velho. Buena, tchê. E até o próximo programa, enxada macanuda.

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3: moçada, hoje é quarta-feira, meio de semana, e nós estamos chegando juntos por aqui para mais um programão. Tem para você agora o nosso Baú Sertanejo, na edição da sua quarta-feira, meio de semana. Para a gente começar, tem Rick e o Renner, volume 6, a música Que Nem Chiclete, hein? E depois tem a Thaíde Alexandre, Quando o Amor é Pra Valer. As melhores canções tocam aqui na

0: Abrimos muito bem o nosso baú de hoje. Alain Aladim, Remédio Veneno, Teodoro Sampaio, Paixão Proibida, Adalberto e Adriano, Sedução. Ainda ouvimos Quando o Amor é Pra Valer, canção de Ataíde Alexandre, Rick O'Hanner, volume 6, 1999, Que Nem Chiclete. Daqui a pouquinho a gente volta. Aguenta aí que é um minutinho só. Muito mais músicas pra você na sua quarta-feira.
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4: Esse é o nosso baú de quarta-feira, só modelo de qualidade. João Paulo e Daniel, a música Apaixonado por Você, vem chegando para abrir esse bloco. E depois tem Eduardo Costa, versão acústico, Avião das Nove.
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0: Fechamos muito bem com César e Paulinho, Meia Noite de Amor, ainda Alan e Aladim, Paixão. Começamos também com Eduardo Costa, Avião das Nove e João Paulo e Daniel, volume 6, Apaixonado por Você. As melhores músicas tocam aqui.
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0: De volta em mais um bloco do nosso Baú Sertanejo, na sua quarta-feira, meio de semana. Leonardo, idas e voltas. Depois tem Victor e Léo, Fuscão Preto.

0: grande Andréia Andrade, Por Causa Dela. Alain Aladim com Guilherme Santiago a 2 graus. E ainda nós conferimos juntos Rio Negro dos Solimões, a música Ensaio do CD Ensaio Acústico, Porta do Mundo, Moda Boa, regravação do Peão Carreiro e Zé Paulo. Victor Léo, Fuscão Preto, também nós conferimos um grande sucesso da nossa música. E ainda Idas e Voltas com Leonardo. Na sua quarta-feira, nós vamos rapidinho para o intervalo. Daqui a pouco tem muito mais moda.
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0: Já de volta por aqui na sua rádio preferida, tá chegando agora Rio Negro e Solimões, 1989, Quero Sua Volta. Depois Mato Grosso e Matias, Mistério.

0: legal, fechando mais um bloco com A Saudade Não Passa, Bruno e Marrone, Zezé de Camargo e Luciano, Sou Assim, Mato Grosso e Matias, Mistério, Rio Negro Solimões também cantou com a gente lá de 89, a música Quero Sua Volta. Esse é o nosso baú, Baú Sertanejo.
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0: E a festa por aqui não para de jeito nenhum. Quarta-feira, meio de semana, tá pintando modão, tem João Mineiro e Marciano, até você voltar pra mim. Depois tem Zezé de Camargo e Luciano, entre ele e eu.

0: Essa dupla é responsável pela grande revolução da música sertaneja. Eles abriram caminhos para que a gente pudesse estar aqui hoje. Fizeram com que a gente tivesse orgulho de ser chamado de caipira. Obrigado, Léo Canhoto e Robertinho.
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0: Grande João Paulo e Daniel por aqui. Música bonita, Desejo de Amar. Leandro Leonardo, Horas por Dia. Ney e Nando, Fofinha. Participação, Léo Canhoto e Robertinho. Zezé de Camargo e Luciano, Entre Ele e Eu. E ainda, João Mineiro e Marciano. Até Você Voltar Pra Mim. As melhores músicas tocando aqui.
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0: No baú tá chegando as últimas. Para começar tem Eduardo Costa, Quando o Amor é Pra Valer. Depois tem César e Paulinho, Geração de Cantador.

0: pelo carinho. Pode aplaudir a nossa família, realmente é uma geração de cantador. Craveiro e Cravinho, aplauso de vocês.
1: Ed e Fábio César.
0: Ed e Fábio César. Para recordar, só um versinho aqui de um pupurri de pagode para vocês.
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0: Saudoso Tião Carreiro, mais ou menos assim, vamos lá.
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0: última de hoje, o grande sucesso na voz do Humberto e Ronaldo, Padão, ainda Leonardo, Namoro Novo, César e Paulinho, Geração de Cantador, Eduardo Costa, Quando o Amor é pra Valer. Um forte abraço aqui do amigo Melbert Andrade, obrigado a você pelo carinho da audiência. Voltaremos amanhã, quinta-feira, em mais um Baú Sertanejo.
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3: Muito bem, já estamos de volta agora, 7:29, 7:29. Bom dia pra você, ligado aqui no Rancho 97, né? É, bom demais, show. Tá certo aí, daqui a pouquinho tem Rádio Notícias, primeira edição.

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gente, bom dia, bom dia, bom dia, bom dia, né? Ô, maravilha, né? Estamos aí, né? Graças ao nosso Papai do Céu, né? Mais um dia de vida aí, mais uns, né? Aqueles momentos maravilhosos, só agradecer ao nosso Senhor por isso. A partir de agora vai eu, teu amigo Valdemir Alves, fazendo aquela companhia contigo até às 10 horas, aqui na sua Caldas FM, a programação Alô, Bom Dia, tá ok? Nesse dia 30/9/2026, bom dia, sou Bilisquete, bom dia, Juliette, bom dia, Pirulito, bom dia, Fubá, bom dia a você que tá do outro lado do rádio aí, né? Tá juntinho conosco aí no radinho. Aqui, aproveita aí, dá um grauzinho no seu rádio aí. Como é que tá o volume aí? Tá bom? Ah, tá beleza? Ah, então tá bom demais, viu? É, chama a comadre, o compadre, ele fala, ó, o Valdemir Alves já tá no ar, viu? O homem já tá lá. Um ótimo dia pra toda essa família e que o nosso Senhor nos proteja, traga a paz e a tranquilidade. Obrigado, né? Agradecer por cada segundo, cada minuto, cada hora, né? É, porque o tempo lá vai passando, viu, meu cara, né? É, daqui a pouquinho nós já estamos aí começando a fazer as festividades aí do Natal, né? É, é só pra você ver, hoje é 30 já, meu filho, né? Setembro, outubro, novembro, já que tá, falta pouco, viu? Um ótimo dia pra toda essa família aí, que o nosso Senhor nos proteja, traga paz. 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Tá lá também o nosso amigo Léo, o Yuri, um ótimo dia pra toda essa família aí. Seja bem-vindo, viu, meu cara? Bom, mas bom demais aqui, ó. Alô, bom dia, né? Bacana, acorda pra vida, meu filho. Vamos começar mais uma jornada. Vila Rainha, Vila São José, Vila Peçanha, Vila Martins, Falso Chance Dias, bairro do Ernesto, né? Saída pra Finançoria, Rua Tarumirim, Rua Sobrado, do Carloto, né? Taruaçu aí, nessa galera do Residência aí. Alô, bairro São Paulo, toda essa família aí. A gente agradece aí. Bom demais estar sempre juntinho com vocês aí. Que o nosso Papai do Céu nos proteja e traga a paz, tá ok? Ô, galera, acorda pra vida que tem um dia lá fora te esperando, meu filho.

bacana demais, meu filho. É bom demais saber que o mundo inteiro está sorrindo, né, cara? Ih, maravilha, né? Saber que nós temos Deus e Deus nos tem. Muito bom dia, né? Sancho Papaz, hein, meu filho? A gente inicia pra você, né? Com Barreirito tocando aí, né? Bom, né? Ei, cabrito não berra. É, desculpa, cabrito não berra, não, né? Então canta pra nós, hein, Barreirito.

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Maravilha, né? Tá aí Bob, né? E Robson no Toalha Molhada. Você curtiu aí, né? Brasão e Brasãozinho, Couro de Boi. Tocou aí também Barreirito, né? Bom Cabrito no Berro. É verdade, seu Brisquete? Então tá certo, né? É, o senhor falou, meu filho. O senhor conhece mais dessa área, né? Animais do que eu, viu? 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Pacachau, Xodó, a Maria, né? Leandro, um ótimo dia pra toda essa família aí, bom dia pra vocês aí, viu? Balde, faltando 7 minutinhos pras 8, né? Rapaz, as horas tá... Goiânia e Paranaense, meu recanto, meu paraíso. Ô, cabelo ruim, bom dia aí, meu filho. Tudo na paz aí, tranquilo? Quero mandar um abraço também. Alô, minha comadre Carmelita. Essa moçada aí da melhor idade, hein? Bom dia, né? Mora lá no bairro, né? Do José Ernesto aí. Bom dia, Carmelita.

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14: Ah, bacana demais, sou Joe, né? Sou eu, vamos que vamos nessa jornada, hein? 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Um bom dia pra toda essa família aí. Bom demais da conta, né? Eu vou atendendo ele, tá ligadão com a gente aqui, né? Ô Nilo, bom dia pra você, meu filho. Obrigado pela sintonia. Falou, quero ouvir aí Chitãozinho, Chororó, Caboclo na cidade. Ah, ligadão aqui, meu filho, na parte, né, do Aras Nova. Onde que fica? Ah, então tamo junto aí, viu, meu filho? Um abraço aí pra toda essa família aí.

Aí você curtindo aí, Bruna Viola, Vida, né? Participação Titãozinho, Chororó, que na sua melhor. Ótimo dia pra você. 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

pois é, né? Pega e solta uma hora forte, meu filho. Aí já era, né? Lá o menino Luana Prado, né? Feitiche. Aqui, um ótimo dia pra você. Você curtiu aí também, né? Tocando pra você, né? Marília Mendonça, né? Amante não tem lá. Tocou pra você, Bruna Viola e Chitãozinho Chororó. Vem ligadão na causa de FM. Eu volto já.

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14: Bacana demais, seu Joe, né, meu cara? Vamos que vamos nessa jornada aí, né? Pra você que tá sempre ligadão aí, ô nega, obrigado pela sintonia, viu? A nega do Matosa tá ligadão com a gente, né? Vila Martins em geral aí, né? Toda essa galera da VMI. Forte abraço pra vocês aí. Obrigado aí pela sintonia, viu? Tá lá, né? Ó o leão, hein? Cuidado com o leão. Aqui, pois é, meu filho, né? Meu compadre Lói, obrigado pela sintonia, né? Tá sempre ligado com a gente. Os pedreiros em geral aí, toda essa família aí, né? Obrigado aí aos auxiliares pedreiros aí. Um bom dia pra essa turma, viu? Os motoristas do escolar aí, né? Alô, Lobo Solitário, né? Edivaldo. Alô, bom dia pra você aí, meu filho. Aos motoristas escolar geral aí, essa turma da ambulância aí, um ótimo dia pra toda essa galera, né? A vocês, enfermeiros, médicos, né? Os guerreiros aí, primeiro, papai do céu, depois vocês, os salvadores de vida, viu? Bom dia aí, viu? Alô, meu compadre Vadinho, lá na Mancha de Vara, ligadão com a gente, obrigado aí pelo carinho, toda essa moçada. Meu compadre Zé Nico, bom dia pra você, meu filho. Tudo na paz aí, tranquilo? Bal demais, Zé Adriano, meu filho, tá lá na roça, tá ralando já, um bom dia aí, viu? Tudo de bom aí pra essa turma aí. Ô Baiano, tá lá em Santa Maria da Vitória, Sérgio, né? Bom dia pra toda essa moçada aí, viu? Aos amigos caminhoneiros aí, galera do Volante Grande, hein? Quando vocês vão pilotando esse gigante de aço aí, teu amigo Valdemiro Alves vai comandando essa nave de som pra você através das ondas sonoras da Caldas FM 98,7. Bom dia! Ah, bacana demais, né? Como é que a gente fica, Henrique e Juliano?

0: pois é, né, meu cara? Como é que a gente fica, né? Vai ficando por aí, né? Um ótimo dia pra toda essa família, hein?
1: Bom dia!
0: Alô, bom dia, né? Comunicando contigo, teu amigo Valdemir Alves, obrigado pela... Ô, Celinha, obrigado pelo carinho, viu? Daqui a pouco eu tô com acesso pra vocês aí, né? Era nova. Obrigado aí, um forte abraço, né? Alpercata, meu compadre Kleber, né? O homem do sonho. Um abraço pra vocês aí, brigadão, viu? Meu compadre Geraldo, né? Lá da Cisteco, obrigado aí. Fabinho Tecnoção, bom dia pra você. Geraldo do Pastel aí, um ótimo dia. Bacana demais, viu? Bom demais. Tamo juntinho nessa. 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Um bom dia para toda essa família da Maconfé, a gente agradece aí, né? Parceirão nosso aí do Alô, bom dia. Bruno e Marrone, enquanto, né, eu brindo, você chora.
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0: Vai acertando o relógio, ó, meu filho, 8h31.
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Aí pra você, Costinei, alô, bom dia, né, meu cara? Bacana demais, você viu aí César Menotti, Fabiano, né? É, menino, é cachorro de rua. Você já imaginou? É, se tá ruim, imagina pra ele, né? Então, um ótimo dia pra você. Sabe o que que não tá ruim, meu filho? 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Não tem erro. Bom demais da conta. Deixa eu dar uma ideia no meu compadre Lobo Solitário aqui, que tá me ligando aqui. Ótimo dia pra ele aí, né? Eu te atendo já já, viu? Ah, pois é, né? Lojão topa tudo. Fala com a minha comadre Wanda, tá aí sempre juntinho conosco aí. Ô, Tião Cipó, Barbeira Rio, ótimo dia pra você aí, meu filho, ó. Aí ele, ó. Essa é pra você, meu irmão.

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3: Ah, bacana demais, né? Sou Joe, meu filho, sou eu. Vamos que vamos nessa jornada aí. Um ótimo dia pra você, hein? Obrigado aí pelo carinho, pela companhia, né? Tá sempre ligadão com a gente, hein? A gente agradece aí pelo carinho. Alô, meu compadre Luiz Garageiro. Bom dia pra você e família aí, meu filho. Moradores da rua Duque de Caxias, hein? Ótimo dia pra toda essa moçada. E meu compadre Adélio, né? Tá ligadão com a gente aí, né? Santa Catarina, né? Aí, moçada, né? Obrigado aí pelo carinho. Meu compadre tá lá ligadão com a gente lá fazendo a programação lá, levando os melhores sucessos, né? O Baiano, Santa Maria da Vitória aí, né? O Sérgio, bom dia pra você aí, meu filho. Tudo de bom aí. Também ligadão com a gente aí, né? Meu compadre Fred William, lá em Catalão, Goiás. Um bom dia pra toda essa turma aí. A gente agradece aí pelo carinho. 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Ô Celinha falou assim: ó, eu quero ouvir, meu filho, com trio Parada Dura. É, aceita que dói menos, né? Que é... Eu falei com ele, vou dormir, mas ele não quer concordar, não, mas vai concordar, viu? Então, um abraço pra você, Celinha, Celinha. Toma moda, menino. É, como diz o outro, se aquete, moça. Ô Celinha, obrigado aí, viu? Essa galera nova aí, um forte abraço, viu?

pois é, né? Desse jeito, né, Marcinho? Falar com você, você não se aquete pra você ver, não, viu? É, você não se aquete, não. O meu compadre João do Dico, bom dia pra você aí, meu filho. Tudo na paz aí, tranquilo? Né? Forte abraço pra você aí, Biel, Durval. Obrigado pela sintonia aí. Toda essa família aí, a gente agradece aí. Tá sempre juntinho com a gente aí, fazendo a programação, né? Olha lá, meu filho, né? Tá ele, tá lá também ligado com a gente lá, Andréia, né? Toda essa moçada aí. É, o Sebastião da Jovem, Romim, nossa, obrigado pela sintonia aí. Ótimo dia pra vocês aí. Deixa eu te falar, né? Aqui, você quer participar de uma rifa aí, meu cara? Ah, pois é, né, meu cara? Nós estamos fazendo uma rifa aí, né? A sua ajuda vai fazer muita diferença, tá bom? Sabe por quê? É, nós estamos com uma amiga nossa, ela tá precisando de fazer uma cirurgia aí, né, do coração. Então, tá fazendo uma rifa aqui, você vai aqui, ó, com apenas R$5, meu filho, né? Tá valendo aí uma bicicleta, né? É, uma bicicleta Monark, né? Ah, pois é. Ah, meu filho, daquela antiga, boa, né? Toda conservada, chique demais, né? Então dá essa força pra gente aí. Qualquer mão você pode procurar aí o Valdemir Alves aí, ou, né? Ou procura meu compadre Orides, tá bom? É, meu compadre Orides, ele vai te explicar tudo direitinho aí, viu? É, participa aí, meu filho, ganha aí. Essa rifa aí, ela é solidária, tá bom? Então, né, pra poder estar arrecadando dinheiro aí pros medicamentos, né? E até mesmo pra, né, pra cirurgia. Então a gente tá aí. Da nossa amiga Clenilda, né? Então tá dado o recado aí, viu, gente, né? Ah, pois é, se você encontrar com ela aí também, fala, ó, Clenilda, eu quero, né, vou participar da rifa, você poder ajudar aí, né, com qualquer quantia aí, dá essa força pra nós, hein? Armantemente de cima aí, né, Clenilda, né? A dona da verdura é a menina da charrete, isso mesmo. É, sobre isso que ela falou comigo, vou dormir, ó, ela é a moça da charrete, é a dona da charrete, ela mesmo, né? É, trazer umas verduras que marcha, isso, verdade. Eu falei, ah, agora eu sei quem que é, Valdemir Alves. Então, meu cara, né, dá essa força pra nós aí. É, e você tá aí concorrendo em uma linda bicicleta, viu? Show de bola. Quadro baixo, é fina demais, né? E tá dando essa contribuição aí. Beleza? Tá dado o recado aí, viu? É, nós vamos ajudar, né, seu bicicleta?

Digo, Patrícia, coloca aí, põe uma dose de café reforçada. Isso, é, coloca aí pra nós aí, né? Vou até dar uma dose também pro padrinho Totó e Marcolino, mas o meu compadre de Jajuca, é, eles gostam do café mais forte. Isso, menino, bom demais. É, quem vem chegando aí? Ah, vou matar a saudade um pouquinho, então vou lá então, hein? Eita, menina, deixe outro dia, menos hoje, né? Chega cantando Aguinaldo Timóteo. Se

E nem uma gracinha do bar de Ernesto, isso aí você já passou a régua no copo de café, já, minha filha? Ah, então você. É? Ah, tem mais? Ah, então deixa eu cantar pra nós aí, ó, uma gracinha, ó. É, senta no sofá, meu filho, você fica mais tranquilo, mais suave, viu? Já cuidou dessa horta, já tomou um cafezão, bom dia aí, viu? Você e o netinho aí, viu?

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12: Aí pra você, né, sou John, meu cara, vamos que vamos nessa jornada aí, né? Acertando o relógio aí, 9:05 aqui na sua Caldas FM, sempre ligado com a gente aí, obrigado aí pelo carinho, viu? Lá, ali, ah, bom, Taru, bom dia pra você aí, meu filho, é, a Márcia e toda essa família aí, um abraço aí, viu, Taru? Obrigado aí pela sintonia, meu filho, tá o Betinho Borracheiro. Ô Betinho, bom dia, meu irmão. Prazerão, rapaz, ouvir ali, satisfação revela aí, viu, meu irmão? Tá ligadão com a gente, né? Sempre fazendo a programação aí, a gente agradece aí, viu? Ah, Nenê, obrigado pela sintonia, meu filho, bom dia pra você aí. Tá bem ligado com a gente, a Tereza, né? Lá na rua São José aí, obrigado aí, viu? Um abraço pra você, viu, Tereza? Toda a família aí, a gente agradece. Alô, Francisco, bom dia, né? Ótimo dia pra vocês, moradores do Bar Lagoa em geral aí. Um abraço aí pra essa turma aí. Alô, Cassiano, tá sempre ligado com a gente aí, família. Um abraço pro Cassiano. Obrigado aí pelo carinho, tá? Beleza, né? Xinerai. Ô, Xinerai, você tá bom, meu filho? Bom dia, viu, Xinerai? Obrigado pela sintonia, meu irmão. Tá ligadona com a gente, né? A Nega do Matosa, né? O Deirim, a Maria Imaculada, né? Mano Deirinho, tá? Maria Aparecida, obrigado pela sintonia. Maria das Graças, moradores aí, né? Do bairro José Ernesto, tá sempre gentinho conosco, né? Bairro Marfron, tá lá fazendo companhia, né? Falso Chance Dias, obrigado aí pelo carinho, viu? Essa galera do Monte Cemitério, bom demais. Ah, tá lá, Jusilene, obrigado pela sintonia, viu, Ju? A gente agradece lá em Magé, tá ligado com a gente, lá toda a família, né? Cileida, também meu compadre Desilde. Um abraço aí pra toda essa moçada, esses carioca aí, viu? Aos nossos amigos paulistas, né? As barbaridades, tia Gaúcho, tia. Sola da bota na bambacha. Aqui, bom dia pra vocês aí, viu? Aos nossos amigos todos ciganos aí, nesse canal do nosso Brasil. Bom dia, viu? Alô, Joãozinho da Cuta, bom dia, meu irmão. Obrigado pela sintonia, meu compadre. Quanto? Ótimo dia pra vocês aí. Um abraço aí, viu, meu irmão? Tá lá, né, o João Vitorino, bom dia. Tá ligado com a gente. Ô, Juscelia, bom dia pra você aí, meu filho, né? Tá lá ligadão com a gente, né? Também tá lá o Geraldinho. É, o Geraldinho do Gesso, bom dia pra vocês aí, viu? Um ótimo dia. A Taila, né? Toda essa família aí, obrigado, viu? Tá lá ligado com a gente, hein? Né? Minha comadre Dorinha, bom dia pra toda essa galera aí, viu? Ah, pois é. Hã? É, fazendo a programação com a gente lá, né, minha comadre, o senhor Fernando também, a Edna, bom dia pra vocês, hein, obrigado aí pelo carinho. Ô, Sonzinho, tem café aí na roça, hein, Sonzinho? 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família, tá lá o Leandro, tá lá o Leandro, meu compadre João Pancatial, Maria, ótimo dia toda essa família aí, viu, bom demais. O meu amigo César, tá lá o celeiro, né, um abraço pra você, meu filho, o homem tá lá costurando cela, que é uma beleza, é, não brinca em serviço não, viu. Ah, beleza, né? Vamos trabalhar então? Ah, já estou trabalhando já, ué? Ah, você quer que eu toque a música, né? Ah, então vamos lá, meu filho. O senhor já separou e já colocou no vinil já? Ah, tá. Hoje ali, né? Você pediu, meu filho, ó. Ei, menino, meu filho, né? Vou passar no carro.

pois é, né, meu filho? É, o trem tá fácil, você tá até alugando agora? Que é isso? É, vai alugar, né? Ah, pois é, né, meu filho? Sempre ligadão com a gente. Deixa eu te falar pra você, meu cara, já falaram pra você aí, né, que aquela multa vem, mas vem, né? É, com pouco chega a cartinha na sua casa lá, ó. Fala, opa, esse aqui é meu carro, ué. Esse aqui é minha placa, o que aconteceu? Ah, pois é, avança sinal vermelho, falando, né, o telefone aí na direção. É, você não transferiu o seu carro ainda, né, meu cara? Que é, precisa de estar vendendo pra outra cidade, você tem que fazer transferência, seguro da sua moto, seguro do seu carro. Tudo isso sabe com quem? 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Deixa essa dorzinha de cabeça. Aqui, ela desembola esse trem, meu filho, ó. Deixa tudo, ó, no jeito pra você, tá bom? KN Despachante, toda essa família. Um ótimo dia aí. Tudo de bom pra vocês aí, tá bom? Ai, ai, né? Vem. Ah, pois é, o Marcela, ela falou comigo, eu quero ouvir um sucesso, né, Toquinho? O Percata, tô ligadão aqui. É, tô aqui no centro, na lojinha aqui. É, tô curtindo a Caldas FM aqui. É, quem me passou o contato aí foi o meu amigo. Foi o rapaz do som, meu filho. Ele diz justamente, né? É, ô Fernando, um abraço pra você aí também, viu? Tá lá ligadão com a gente, obrigado pela sintonia. O Kleber, né? Que passou aí o aplicativo pra ela, tá lá curtindo lá. Eu gosto demais dessa rádio. É uma parte da manhã, meu filho, três fica bom. Aqui, do Duque Dalvan, Rasto na Areia. Acerta seu reloginho, meu filho. 9h13.

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4: Bacana demais, né, Sr. Joe? Estamos aí de volta, meu filho, 9h25, acertando seu relógio, hein? Aqui a hora não para, né? 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Ótimo dia pra toda essa família. Bom demais. Eu vou atendendo o Luciano, tá ligado com a gente aí? Falou comigo, eu tô aqui ligado aqui, né? No bairro Ibituruna. Queria ver o sucesso do Roberto Carlos, Debaixo dos Caracóis do Seu Cabelo. Oferecer pra minha amada, dizer que eu amo muito, é que ela tem um cabelo enorme. É doidão. Ô, Luciano, obrigado pela sintonia, viu, meu filho? Ah, se tem cabelo, tá bom, né? Isso que é ótimo. Tá aí, Robertão, chegando aí, meu cara.

Astronauta de mármore, nenhum de nós. É saudade, hein? Você curtiu e Antônio, né? Marcos, né? Tocando pra você e tem amor melhor do que o seu. Roberto Carlos, debaixo do caracol do seu cabelo. 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Alô, Fifi! 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Aí, uma quarta-feira maravilhosa aí, né? Acertando o seu reloginho, meu filho, né? 9h37.

Ei, Carlos Alexandre, né? Cartão postal. Ô, Gilson Cruz, bom dia, meu filho. Tudo na paz. Daqui a pouco não tocar um Robertão pra você. Falou, Gilson. Tá lá no Puente das Crianças, lá, né? Tá sempre gentil conosco. Um abraço aí, Gilson.

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19: Bacana demais, né? Vamos que vamos, Sudiu, né, meu cara? Vamos nessa jornada aí, mas muito bom, né? Fechando o último bloco aí, oferecimento aí de bar, restaurante, Três Irmãos, sempre juntinho conosco, né? 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Ah, pois é, meu compadre Adélio tá ligadão com a gente lá, meu filho, Santa Catarina aí. Ei, saudade de Minas. Canta pra nós, canta pra ele aí, meu filho. Um abraço aí, viu? Isso aí, família aí, meu compadre.

meu compadre Adélio Monteiro, saudade de Minas Gerais, né? Ah, pois é, né? É, a Juscelene falou, oh, gostei dessa música aí, que dá saudade de Minas Gerais, serviu pra nós aqui, viu? Tá lá em Magé, lá no Rio, lá, né? Ligadona com a gente, obrigado, viu? Um abraço aí pra toda a família, viu? Cileide, né? Juscelene, também meu amigo, né? Tá lá ligado com a gente. Seu pai, que dá um abraço, seu papai, pra nós aí, Desilde, toda a família, viu? Ô, Gilson Cruz.

É bom demais da conta, né, meu filho? Fechando bem aí, né? Amado Batista, meu talismã, né? Roberto Carlos, vem chegando aí. Aqui, um abraço aí pra minha comadre, tá lá ligadona com a gente lá, né? Ô, minha comadre Carmelita, tudo na paz aí, minha filha? Tranquilo? A toda essa galera aí, né? Da melhor idade aí. Um abraço pra vocês aí, viu? Tudo de bom aí. A gente agradece aos coordenadores aí, né? Ah, minha comadre Ziba Godoy, toda essa turma aí. Um ótimo dia pra vocês aí, né? Ah, essa galera todinha aí, né? Que toma conta aí. É que faz parte aí da cozinha aí, né? Essa galera que vai administrando aí, né? Pro céu da assistente social, toda essa turma aí, bom dia, viu? Ô, minha comadre Carmelita, um abraço aí, minha filha, aqui. Vamos ficando por aqui, amanhã tem mais, se o nosso papai do céu nos permitir, tá bom? 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Maconfé também aí, fazendo parte do Alô, bom dia. 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Próximo ali, né? 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Indo ali pro Solar, pra gostaria. Um abraço aí, fique na paz, que o nosso Senhor te ilumina. Amanhã a gente tá de volta, se Ele assim nos permitir. Tchau, tchau, fui! Amor.

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10: Hoje nós estamos no sexto dia da novena dos arcanjos. Arcanjos Miguel, Gabriel, Rafael, intercedei por nós. Arcanjos de Deus, venham em meu auxílio. Arcanjos do Senhor, venham em meu socorro. Hoje também, dia de São Jerônimo, Quarta Mariana. Vamos pedir a Nossa Senhora, Nossa Senhora, rogai por nós, Nossa Senhora, intercedei por nós. Nossa Senhora, Mãe do Santo Escapulário, Madrinha da obra evangelizar é preciso, rogai por nós. Quero saudar a todos a partir da Rádio Evangelizar, de onde tudo começa. As rádios irmãs cujos nomes cito neste momento. Saúdo a você pela TV Evangelizar, sinal digital em todo o país. 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Eu quero ser curado por intercessão de Maria, eu quero ser curado, Jesus das Santas Chagas, arcanjos de Deus, venha em nosso auxílio. Em nome do Pai, do Filho e do Espírito Santo. Amém. Naquele tempo, Enquanto estavam caminhando, alguém na estrada disse a Jesus: eu te seguirei para onde quer que fores. Jesus lhes respondeu: as raposas têm suas tocas, os pássaros têm seus ninhos, mas o Filho do Homem não tem onde repousar a cabeça. Jesus disse a outro: segue-me. Ele respondeu: deixa-me primeiro enterrar meu pai. Jesus respondeu: deixa que os mortos enterrem seus mortos. Mas tu vai anunciar o reino de Deus. Um outro ainda lhe disse: eu te seguirei, Senhor, mas deixa-me primeiro despedir-me dos meus familiares. Jesus, porém, respondeu-lhe: quem põe a mão no arado e olha para trás não está apto para o reino de Deus. Senhor, hoje o Evangelho fala de três chamados, três vocacionados, mas todos com limitações. Todos eles colocaram alguma condição, não o priorizaram, e portanto o chamado foi frustrado. Irei para onde fores, mas o Senhor disse: não espere segurança. Eu não lhe estou oferecendo segurança alguma. O Filho do Homem não tem onde repousar a cabeça. O outro estava preso ao passado e também foi um empecilho para seguir Jesus. O terceiro, o apego à família. Senhor, nós também somos vocacionados. Somos chamados a cada dia a seguir-te. E muitas e muitas vezes vamos nos esquivando, achando respostas para justificar a nossa demora, a nossa procrastinação. Que Nossa Senhora, que prontamente disse: eis aqui a serva do Senhor, nos ajude a dizer sim, pronto.

0: proteção.
1: Que nada seja um obstáculo. Nossa Senhora, nós queremos seguir a teu filho Jesus. Queremos mesmo. Mas às vezes o passado nos prende. O apego aos bens materiais nos iludem. O apego à família é um empecilho. Faça-nos livres, mãe. Livres. Este é o grande apelo, mãe. Mas hoje nós queremos pedir, mãe. E acreditamos, querida mãe, que junto de Jesus sois a nossa intercessora. E é por isso, mãe, que queremos pedir com amor filial. Ajude-nos, mãe. Auxilia-nos, mãe. É um filho na terra que está pedindo. É um filho neste vale de lágrimas que está suplicando. É uma filha que gemendo e chorando está pedindo uma graça. Nossa Senhora intercessora, Nossa Senhora Mãe, leva teu filho Jesus nossas preces. Leva teu filho Jesus nossos pedidos. E me uno a tantas pessoas que estão agora nas filas dos hospitais, esperando nas salas de visita para serem atendidos, nas UPAs. Tantas pessoas que estão agora dentro de casa, mas vivendo uma solidão e um medo. O medo que paralisa. O medo do desconhecido. O medo da novidade. O medo da incerteza. Da insegurança financeira. Mãe. Como é bom chamá-la de mãe. Então valei-nos, mãe. Pega a nossa súplica. Aquela que está no nosso coração. Que nos fez debater esta noite, nos fez acordar preocupados. E leva teu filho Jesus, mãe. Simples assim, mãe. Ajude-nos, socorra-nos. Rogai por nós, Santa Mãe de Deus, para que sejamos dignos das promessas de Cristo. Amém. Nós só começamos, eu volto já. Volte comigo, filho de Deus, filha amada. Chame um amigo, uma amiga, voltamos já.
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0: Queridos irmãos e irmãs, eu quero lembrar com grande alegria, hoje é dia de São Jerônimo, e vou reservar um momento neste programa para falar sobre ele. Mais adiante, São Jerônimo tem muito a nos ensinar, e nós devemos a ele a Bíblia que temos hoje. O amor à palavra de Deus tem que ser constante. São Jerônimo dizia, quando rezamos, falamos com Deus. Quando lemos a Sagrada Escritura, Deus fala conosco. Repito, principalmente porque a Lectio Divina, a leitura orante, faz parte do nosso carisma. E todos os dias fazemos a leitura orante no programa Experiência de Deus. Quando rezamos, falamos com Deus. Quando lendo a Bíblia Sagrada, Deus fala conosco. Querido povo de Deus, convido amanhã, é dia 1º de outubro, amanhã nós teremos a Santa Missa dos 21 anos da obra Evangelizar é Preciso, às 12 horas. Sim, às 12 horas no Santuário de Nossa Senhora de Guadalupe, Jesus das Santas Chagas. Também dia de Santa Teresinha do Menino Jesus. Eu também, então estou usando a palavra também, celebrarei às 16 e às 17h30. Missa horário excepcional, às 4 horas da tarde e também às 5h30 da tarde. Mas amanhã, 21 anos da obra Evangelizar é Preciso, ao meio-dia. Filhos queridos, dia 3 de outubro, estarei no terceiro dia do Tríduo de São Francisco de Assis, no Santuário São Francisco de Assis, no Xaxim, às 18 horas. Convido a todos a estarem presentes, transmissão ao vivo pelo YouTube TV Evangelizar. Você lembra, acabamos de celebrar a festa das Santas Chagas e muita gente está pedindo para rever os momentos. Pois bem, quero lembrar que a Via Sacra, que foi magnífica, foi profunda e uma multidão de pessoas, será transmitido os melhores momentos sexta-feira, dia 2, às 19 horas. A procissão das Santas Chagas Dolorosas de Nosso Senhor Jesus Cristo será transmitida na sexta-feira, dia 2, às 19 horas. E o show especial das Santas Chagas, domingo, às 22 horas. Mas se você quer saber ver antecipadamente, tudo está no YouTube padremanzotti.com.br. Shirley, que a paz de Jesus esteja com você, Shirley.
1: Bom dia, padre.
0: Deus abençoe. Você fala de onde, Shirley?
1: Eu falo de Campinas, eu estou emocionada.
0: Um prazer falar com você, Campinas, São Paulo, como é que você me acompanha?
1: Pela Magnífica TFM de Limeira.
0: Um abraço, a Magnífica de Limeira. E sim, apesar de Campinas, temos quem nos transmite a Rádio Brasil AM, mas minha saudação, diga lá, Shirley.
1: Eu ouço pela Alexa, padre.
0: Ah, tá certo, vai lá.
1: Padre, eu te conheço pessoalmente.
0: Ah, é?
1: Sim, o senhor vinha na século 21,
0: sim,
1: eu ia com o meu esposo, eu era casada, deficiente visual, conheci o senhor, a Beth, seu ministério.
0: Isso, eu fui muitas vezes, meu abraço carinhoso, minha saudação ao padre Eduardo, isso, Robert, a querida irmã Luísa, um prazer isso, imenso, fui muitos isso, anos a século 21.
1: Uhum.
0: Fala,
1: mas,
0: querida.
1: Então, padre, eu sou deficiente visual, como o senhor sabe, né?
0: Certo.
1: E eu não estou mais casada, meu esposo ele me abandonou, eu tentei suicídio 4 vezes, isso foi há 6 anos atrás, e eu tive Covid, fiquei com 70% do pulmão comprometido, não fui entubada, eu sou diabética, era para eu ter morrido, padre, mas eu estou aqui, isso foi há 6 anos atrás.
0: Certo.
1: Hoje eu estou sozinha, sou mãe de pet, né, que hoje é a moda, né?
0: Certo.
1: E meus pais faleceram, padre.
0: Meu
1: sentido. Eu perdi meu pai tem 5 anos e dói muito. E minha mãe tem 4 meses.
0: meus sentimentos por tantas perdas, ter sido abandonada.
1: Eu estou me sentindo sozinha, com muito medo, padre.
0: É, então hoje eu comecei rezando sobre o medo, né?
1: Uhum.
0: É, medo, o medo do desconhecido, o medo da solidão.
1: Sim.
0: Então, primeiro, meus sentimentos por tantas perdas, a perda do marido.
1: Sim.
0: Porque foi um abandono. É um abandono, é uma perda.
1: Eu me casei
0: é um...
1: na igreja e ele foi embora, ele fugiu, padre.
0: Certo. Depois, a perda do pai, a perda da mãe. Filha, apesar... Você falou, tenho medo. Medo do quê? O que passa dentro de você?
1: O medo do futuro, padre. De não saber o que vai ser de mim, sem meus pais. Não sei, que penso. Eu tenho minha casa, eu não ando sozinha, sabe? Mas eu sou totalmente independente, eu faço minhas coisas, né? Tenho autonomia, tenho medo de minha família vender essa casa, eu não ter pra onde ir. Sabe quando você fica pensando um monte de besteira?
0: Certo, mas você tem irmãos?
1: Tenho.
0: E como?
1: Meus irmãos não são mãe e pai, né, padre?
0: Não, com
1: certeza. Fazem o que pode.
0: Com
1: meu irmão,
0: certeza.
1: Ele bebe, usa droga. Mas não me maltrata.
0: Ah.
1: E tem a minha irmã que é casada.
0: Certo.
1: Eu estava na igreja evangélica, padre, desde os 20 anos até os 45, e estou voltando para a igreja católica. Estou sentindo muita falta da Eucaristia. Me arrependo muito de ter deixado.
0: O importante é o agora, filha.
1: Sim.
0: Filha, você não está só. Você pode ter certeza disso. Você é uma mulher...
1: Eu sinto muita falta da minha mãe, padre.
0: Eu imagino.
1: Minha mãe teve câncer, teve metástase, sabe? Eu cuidei dela até onde eu pude, até fralda com coisa dela. Ela jogava em mim por conta da doença, mas eu sempre cuidando.
0: Certo.
1: Mas no hospital eu não consegui ver e ela partiu, essa culpa dói.
0: Filha, você está carregando muita coisa negativa dentro de você.
1: Padre, eu tô cansada emocionalmente, eu tô abalada, estou
0: estruturada. Culpa, você fez tudo. Ela, como você disse, ela jogava fralda suja, mas você sabe que ela não fazia isso consciente.
1: Sim.
0: Você não teve condições de estar na hora em que ela fez essa passagem. Mas o quanto de amor você deu. Então isso não... Essa culpa...
1: Não é que eu não tive condições, padre. Eu não ia conseguir ver ela do jeito que ela estava naquele hospital. Já estava doendo ver ela, sabe?
0: Entendi.
1: Antes. Então eu não quis ir.
0: Filha, você... Que bom que você está valorizando a Eucaristia, porque
1: Sim.
0: a Eucaristia é um grande remédio. Você tem confessado?
1: Não, padre, eu estou voltando agora.
0: Ah, tá. Então, procure o padre ali em Campinas e vai lá, converse, faça esse processo de retorno, porque você já tinha sido católica, né?
1: Sim.
0: Então,
1: sim.
0: Agora, já tinha feito os sacramentos.
1: Sim,
0: agora...
1: sou crismada, sou batizada, primeira comunhão, casei na igreja.
0: Então, agora você tem que só fazer um ato de fé. O padre vai saber orientar, é um ato de fé que se faz, faz a confissão e volte a comungar. É
1: Sim,
0: muito
1: nossa,
0: importante.
1: Já estou comungando desde a missa dos meus pais que faleceram, eu recebi a hóstia, só não fui ainda confessar.
0: Então, seria bom fazer o que é correto.
1: Sim.
0: O que é correto, você vai procurar o padre, você vai fazer o ato de fé que é escrito... assinado, depois você confessa, é importante, segue as orientações, volte a comungar, mas filha, fique na linha, por favor, tem algo mais que eu quero lhe dizer, eu volto já.
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0: Nós vamos para a leitura orante e convido você já a pegar o texto de 1 Reis 19, 21. Você está acompanhando a leitura orante dos profetas? Nós estamos no profeta Elias, terminamos ontem, e depois vamos agora o chamado de Eliseu. E eu estou com a Shirley. Shirley.
1: Oi, padre.
0: Eu queria te dizer apenas algumas coisas que você tenha certeza que você, seu nome estará no altar do Senhor, porque,
1: amém,
0: como nós temos dito, vocês têm um lugar muito especial em nosso coração, que são nossas orações. Segundo, depois, lembra que eu te falei para você procurar um sacerdote e fazer o processo. Mas você também precisaria ter alguém para você dialogar. Você precisaria ter um acompanhamento. Porque eu lhe digo o quê? Você está com o sentimento de uma culpa que não é tua. Você está com medo que pode te causar uma perda da qualidade de vida.
1: Sim, eu já estou tendo, padre, porque eu sou diabética, então eu passo muito mal, nervosa por muita coisa.
0: Então procure.
1: Minha glicemia baixa.
0: Procure um terapeuta, filha. Procure alguém para conversar. E, se possível, certamente não vai te, pelo contrário, vai te fazer muito bem participar de um grupo de oração ali em Campinas.
1: Sim, eu estou sendo assistida pelos vicentinos da paróquia aqui do Padre Anchieta, padre, onde
0: louvado,
1: eu moro.
0: Louvado seja Deus. Este
1: eles
0: é o caminho.
1: Eles me dão a cesta básica e toda terça eles vêm me buscar, eu estou indo no grupo de oração.
0: Ótimo, maravilha. Sinta-se acolhida e levada no altar do Senhor, tá bom, Shirley?
1: Sim.
0: Que Deus abençoe. Campinas, São Paulo, é Rádio Magnífica, ela citou FM de Limeira. Também temos a Rádio Campinas, Brasil, AM, que nos transmite, Dom João Inácio Müller, da Arquidiocese de Campinas. Daqui a pouco, ainda neste programa, quero falar sobre São Jerônimo, mas tem uma frase, um homem que nos ensina muito. Inclusive, ele diz: quem ignora as Escrituras, ignora Cristo. Eu vou usar um palavreado mais fácil. Quem desconhece a Escritura, desconhece a Cristo. E é muito importante, portanto, que nós sempre tenhamos a Escritura diante de nós. Conhecer a Escritura é conhecer Cristo. Ignorá-la é ignorar a Cristo. São Jerônimo. Por isso, repito, a intercessão, perdão, a leitura orante faz parte do nosso carisma. Vamos ao texto de hoje. Bíblia aberta, cartilha de oração.
2: A nós descei divina luz.
0: Primeiro Reis, capítulo 19, versículo 19. Você se deu o trabalho de escutar ontem a leitura orante? Não foi possível às 10 da manhã, teve reprise às 10 da noite. Mas no final da, início da noite, a nossa equipe colocou lá no YouTube, Padre Manzotti, a leitura orante. Porque muitos dizem: eu não tenho paciência, padre, é uma hora de programa. Até isso. Mas se for para ficar assistindo outras coisas, fica, né? Maratonando série uma atrás da outra. Mas tá lá, põe de novo. Leitura orante de ontem foi sobre Elias. E foi um texto importante no YouTube. Tá lá o recorte. Vamos aprender dos profetas. Hoje, 1 Reis, capítulo 19, versículo 19. Elias saiu e encontrou Eliseu, que estava arando a terra. Então era um agricultor. Quem mandou Elias procurar Eliseu? Deus. Foi ontem. Lembra? Sai da gruta. Levanta-te. Vem para fora. Te tocou isso? Vem para fora, Lázaro. Vem para fora. Sai dessa escuridão. Sai deste medo. Elias saiu e encontrou Eliseu, que estava arando na terra. Na frente dele iam 12 pares de bois, e ele estava arando com o último par. Elias parou perto de Eliseu e jogou a sua capa em cima dele. Escute de novo. Mas que ato descabido. Não é descabido. Elias passou perto de Eliseu e jogou a sua capa em cima dele. Então Eliseu largou os seus bois, correu atrás de Elias e disse: deixe que eu vá beijar o meu pai e a minha mãe, e depois eu irei com você. Elias respondeu: está bem, pode ir. Eu não estou impedido. Aí Eliseu deixou Elias e foi até o lugar onde estavam os dois bois e matou-os. Então fez fogo com a madeira de canga e cozinhou a carne. Depois deu a carne ao povo e eles comeram. Ele saiu e foi com Elias e ficou trabalhando como seu ajudante. Eu diria que Elias foi mais compreensivo que Nosso Senhor. Nosso Senhor disse: deixe que os mortos enterrem seus mortos. É preciso romper. Mas vamos ao texto. Depois de encontrar Elias no Monte Horeb, Deus dá um profeta uma nova missão: ungir Eliseu como seu sucessor. Eliseu está no campo, lança o manto. Esse lançar o manto é um gesto simbólico que representa chamado, segundo ponto, transmissão da missão profética. Lançar o manto significa, primeiro, um chamado, segundo, transmissão da missão profética. Eliseu entende o sinal e pede para despedir-se de seus pais. Sacrifica os bois, que era instrumento de arado com lenha para preparar a carne. Que gesto é este? Na verdade, é um gesto muito significativo. Porque é como que Eliseu dizendo: como não? Ele rompe com a sua antiga vida e começa uma nova caminhada. Sacrificar os bois e dar de comer significa isto: romper com a sua antiga vida e começar uma vida nova. Eliseu estava trabalhando. É um profeta que é chamado no campo e não estava no templo. Mostra uma outra forma de profetismo. O chamado de Deus acontece, pense bem, na realidade concreta de cada um. Às vezes nós pensamos que Deus vai nos chamar dentro da igreja. Não. No teu trabalho, você como professora, professor, você como oftalmo, você como dentista, você como senhora, mulher do lar, você como diarista, você que está me escutando, Deus pode estar te chamando agora. E chamando para quê, padre? Eu lá não sei o que fazer. Sim, há lugar para todos. A messe é grande, os operários são poucos. O Senhor está chamando você. Eliseu poderia simplesmente continuar trabalhando, mas ele toma uma decisão. Ele reconhece o chamado de Deus. Mas lembre-se que essa vocação de Eliseu nos faz questionar que para seguir Deus é preciso deixar algo para trás. Ele deixou o arado, ele sacrificou o boi. O que Deus está pedindo que eu e você sacrifiquemos? Este rompimento, esta vida nova. O que Deus pede para deixarmos para trás e seguir adiante? Uma nova vida? Pense nisso e eu volto rezando. Volte comigo.
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0: Continuando a reflexão de 1 Reis, capítulo 19, 19 a 21, o ato de Eliseu sacrificar os bois e queimar o arado tem um significado muito grande. Ele, na verdade, ele fecha a porta. É como dizendo: é impossível e não quero voltar a fazer o que eu fazia. Portanto, aquela pergunta que eu deixei no ar: o que precisamos deixar para trás? Mas é deixar para deixar de fato, efetivamente, sem apego. Não deixar a porta aberta para uma antiga vida. Ele não apenas muda de atividade, ele muda de direção. A partir de agora, nós vamos ouvir Eliseu como servo de Elias por um tempo, até Elias ser arrebatado e Eliseu assumir. Mas hoje, na vocação de Eliseu, qual o boi, o arado que Deus está pedindo que eu e você sacrifiquemos, sem deixar porta aberta para a recaída? Escutou? Às vezes é tirar o telefone de uma pessoa do seu contato. Às vezes é você sair de um grupo. Às vezes é você sair de um Instagram. Coisas simples. O que eu posso fazer para não ter recaída? Bloquear meu celular para jogos. Deixar de ter cartão de crédito na compulsão. Sair das amizades que me levam à bebedeira, que me levam às drogas, que me levam ao círculo vicioso de fofoca. De um grupo de pessoas que superestimam os valores materiais. O que o Senhor está pedindo? Amém. Filhos queridos, filhas amadas, eu digo a você, ainda terminamos ontem a quaresma de São Miguel, está em destaque, YouTube Padre Manzotti, e sobre São Jerônimo, eu fiz um corte no Instagram, aproveite, assista e curta, melhor do que isso, compartilhe. Você que ainda não me segue, comece a seguir nas redes sociais, no Instagram, YouTube Padre Manzotti. E sabe por quê? Porque quando você começa a seguir, você está fazendo, dando um sinal ao algoritmo de que o conteúdo é bom, de qualidade e que pode ser enviado a outros. Por isso eu insisto, siga no Instagram e siga no YouTube Padre Manzotti. Amado povo de Deus, eu vou atender Eunice e depois falo sobre São Jerônimo. Sou apaixonado pela história de São Jerônimo. Por quê? Um homem difícil. Difícil. Mas um homem que se deixou trabalhar por Deus. Eunice, que a paz de Jesus esteja com você, Eunice. Eunice. Deus abençoe. Você fala de onde, minha querida?
1: De Santa Cruz do Capibaribe, Pernambuco.
0: Oh, meu abraço, lembro de Santa Cruz do Capibaribe, inclusive estive ali, meu grande abraço.
1: Isso. Você já veio aqui na
0: Como cidade. É uma festa linda. Como é que você me escuta aí, minha querida?
1: Ô, padre, eu lhe escuto pela Parabólica e por YouTube.
0: Tá bom, Parabólica Digital, pelo YouTube, meu abraço carinhoso. Padre.
1: Estou muito emocionada de falar com você, viu?
0: Prazer todo meu, Eunice. Diga lá. Tinha uma rádio que transmitia. Pararam, foi?
1: Foi.
0: Eita. É a expansão, aí, gente. Vamos lá. Sim. Vai lá, Eunice.
1: Eu quero pedir um testemunho. Me dá um testemunho e um pedido de oração.
0: Então conte o testemunho, minha querida.
1: Opa, tá, no mês de maio, eu tinha uma operação para fazer e estava com muito medo. Muito
0: maio
1: medo.
0: Agora?
1: Sim. É. Muito nervosa.
0: Pois não.
1: Aí botei nas mãos Jesus das Santas Chagas, que desse tudo certo, e deu, graças a Deus, e Jesus das Santas Chagas, deu tudo certo.
0: Amém.
1: Foi uma operação de cisto no ovário.
0: Então diga, graça recebida.
1: Graça recebida.
0: É graça testemunhada.
1: É graça testemunhada.
0: Toca o sino, sacristão.
1: Toca o sino, sacristão.
0: Isso, querida. Vai lá, minha querida.
1: E o pedido de oração é por o meu filho Rogério Pereira da Silva, que bebe muito.
0: Rogério, tá.
1: Pereira da Silva e o meu irmão, Marcos Anania da Silva. Ele bebe ainda mais do que meu filho.
0: Então,
1: é separado.
0: Vamos pedir a Deus que Jesus das Santas Chagas tire o vício do alcoolismo, tanto do Rogério quanto do Marcos.
1: Isso, padre.
0: Você pega, pega as fotos dele e coloca na frente do rádio?
1: Uhum, coloco, bota água pra ele beber, pra meu filho, bom. Né? Porque eu marco, ele bebe, ele se distancia da família.
0: Entendi, mas vamos acreditar que essa libertação virá, tá bom, querida Eunice?
1: Com fé em Deus.
0: Amém. Você vai ligar dando testemunho. Meu grande abraço, Eunice, de Santa Cruz do Capibaribe. Nós temos canal aberto, gente. TV Evangelizar, canal aberto, 43.1. Ela falou YouTube, Parabólica Digital. E Dom José Rui Gonçalves Lopes de Caruaru. Sim, gente, São Jerônimo, preste atenção. Eu disse que é um homem difícil. Mas eu gostaria para você ver como... Eu quero contar essa história, como Deus é capaz de transformar a vida. Ele nasceu na o que hoje é a atual Croácia, por volta do ano 347. Uma família rica, sólida, recebeu educação, ajudou os pais, foi para Roma, terminou os estudos, mas se entregou aos prazeres da carne. Se arrependeu, se entregou ao batismo e depois... Por um tempo ele foi meditar como asceta, mas ele queria mais, que ele queria mais, aquela sede de Deus insaciável. Foi para o Oriente, foi estudar a língua grega e veja como Deus vai preparando a pessoa. Perceba que essa insatisfação leva até estudar lá na Antioquia. Por 4 anos aprendeu hebraico. Transcreveu vários textos os padres da igreja. Se decepcionou com as brigas, as intrigas que viviam lá. É verdade, era um homem inquieto, mas também irascível. Foi ordenado sacerdote, foi para Constantinopla e lá mais uma vez estudou grego sob a orientação de São Gregório de Nazianzo. Foi quando foi para Roma. E o Papa precisou dele, o Papa Damaso, diante de um concílio que ia acontecer, e ele se tornou o secretário pessoal do Papa. O Papa viu nele um homem de grande cultura, de grande versatilidade e de um homem muito sério, e pediu que ele traduzisse a Bíblia do grego para o latim, do hebraico para o latim. Mas ele não fica em Roma, é quando ele vai para Belém. E lá, numa cela, do lado da Gruta da Natividade, ele faz esta tradução. Portanto, se hoje nós temos a Bíblia, a Vulgata, é graças a São Jerônimo. São Jerônimo, rogai por nós. Veja como Deus, os caminhos tortos e difíceis, se vale das pessoas, de mim e de você também, para o seu reino. Voltamos já.
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0: Quero lembrar, ajude-nos a pintar a casa da mãe. 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Querido povo de Deus, daqui a pouco, sexto dia dos arcanjos, mas lembra você que nós estamos em plena preparação do Pentecostes na Itália. São 60 anos da renovação carismática católica. Gostaria muito de conduzir você como diretor espiritual. 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E lembra você, feche agora. Eles estão parcelando a obra de Maria, um parcelamento que ajuda bastante. Não deixe para a última hora, é maio do ano que vem. Nós faremos Pentecostes em Assis e Roma, em dois lugares. Mas a nossa peregrinação, ela contempla Palermo, que é a Catedral de Palermo, lindíssima. Depois vamos a Cefalu, a missa dominical na Catedral Normanda. Vamos à terra de Santa Luzia, onde ela foi martirizada, padroeira, patrona dos olhos, protetora dos olhos em Siracusa. A Taormina, um lugar belíssimo, Tirreno, Messina. Vamos a Nossa Senhora do Rosário de Pompeia, Monte Vesúvio. Vamos à Costa Amalfitana, que é Patrimônio Mundial da Unesco. Vamos a Amalfi, onde tem o túmulo de Santo André, a Ilha de Capri, na Igreja de Santo Estevão. E em Anacapri, vamos à Igreja de São Miguel Arcanjo, em Nápoles, São Januário. Em Assis, celebramos o Pentecostes, junto com São Francisco, Santa Clara e visitando o corpo de São Carlo Acutis. 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Amado povo de Deus, você tem um lugar em nosso coração. Então eu quero dizer a você, está chegando o dia de Santa Teresinha, sexta-feira, os anjos de Deus, os nossos anjos da guarda, mande as suas intenções. Amanhã nós celebramos 21 anos de obra. Mande as suas intenções para as missas. Eu disse, ao meio-dia, às 4 e 5 e meia. Você está vendo o QR Code? Direcione 0800-410-6060, 41-3221-6060. Queremos rezar com você e por você. E agora, sexto dia, novena dos arcanjos.
1: Há uma certeza que paira no
0: Arcanjo Gabriel, portador das boas novas, das mudanças, da sabedoria e da inteligência. Arcanjo da Anunciação, trazei a palavra de Deus e que ela permaneça em meu pensar e agir. Fazei com que eu também seja um mensageiro dos preceitos do Senhor, por palavras de bondade e solidariedade. Arcanjo da Anunciação, vinde em meu auxílio. Arcanjo Rafael, guardião da saúde e da cura, peço que os raios curativos desçam sobre mim, dando-me saúde e cura dos males do corpo e da alma. Guardai meu corpo e minha mente, livrando-me de todas as doenças. Que vosso raio curativo esteja em meu lar, sobre meus familiares e no trabalho que executo, com as pessoas com quem convivo diariamente. Arcanjo Rafael, transformai a minha alma e o meu ser para que eu possa sempre refletir a vossa luz. Arcanjo Rafael, curai nossas enfermidades. Arcanjo Rafael, curai as nossas enfermidades. Arcanjo Miguel, príncipe, guardião e guerreiro, defendei-me com vossa espada, protegei-me com vosso escudo. Não permita que o mal me atinja.

Protegei-me contra assaltos, roubos, acidentes e contra quaisquer atos de violência. Livrai-me de pessoas negativas e invejosas. Levante o vosso escudo de proteção em meu lar, sobre a minha família, parentes e amigos. Guardai meu trabalho, meus negócios, meus bens. Arcanjo Miguel, trazei paz e libertação. Arcanjo Miguel, defendei-me no combate. Arcanjos de Deus, venham em meu auxílio. Arcanjos do Senhor, venham em meu socorro. Repita. Arcanjos de Deus, venham em meu auxílio. Arcanjos do Senhor, venham em meu socorro. São Jerônimo, rogai por nós. O Senhor esteja convosco, Ele está no meio de nós. Abençoai, Senhor, a água, a roupa dos enfermos, as fotos de família e os remédios. Abençoai por intercessão de Nossa Senhora do Carmo, São Pio de Pietrelcina, nos méritos das Santas Chagas. Em nome do Pai, do Filho, do Espírito Santo. Amém. Filhos queridos, eu me despeço com o clipe Templo Vivo. 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
2: E aí, tudo bem com você? Bom dia, meu amigo, bom dia, minha amiga. Você estava com o padre Reginaldo Mozotti, você estava com a Experiência de Deus. Agora, eu, Claudinei Santos, continuo com você aqui na Clube FM. Vamos até as 4 horas da tarde. 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

Bom dia, meu amigo. Bom dia, minha amiga. Tudo numa boa. Hoje, quarta-feira, dia 30 de setembro de 2026, derradeiro dia do mês. Gente do céu. Tô aqui, ó, eu, Claudinei Santos, e você, o melhor, a melhor ouvinte do mundo. E juntos vamos até as 4 horas da tarde. Pode chegar, pode entrar, porque a casa é nossa. E dando o tom inicial da nossa programação, César e Paulinho, duas vezes você.

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9: Uou, uou, Super Hits chegando por aqui, juntinho de você, a partir de agora, sequência show, Super Hits.
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9: Que bom é ter você aí nessa companhia legal a partir de agora, então a gente segue juntinhos por aqui, pelo rádio, pela internet. Eu sou o Fabiano Farias e agradeço você pela companhia e pela sua audiência. Hoje, dia 30 de setembro de 2026, Dia Nacional da Secretária, Dia Internacional do Tradutor, Dia Mundial do Mar e Dia Nacional do Jornaleiro também. Vamos que vamos! Dia de quarta-feira, meio de semana. E aquela sequência legal chegando por aqui, já de primeira, com o Gustavo Lima. 10 na mente, para começar, Super Hits.
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0: Super Hits, seguindo. Primeira sequência, tá só começando, hein? Vem mais, depois da Paula Fernandes cantando juntos, tá por aqui o Israel e o Rodolfo. Não sei se é amor. Vem curtir o melhor Super Hits.
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4: Super Hits, seguindo, o intervalo aqui é rapidão, hein? Já tem mais sucessos e a vez é do Gustavo Lima. Tá chegando por aqui, interrogações, Super Hits, segue.

Super Hits. Zé Neto Cristiano, Queda de Moto. Eles gravaram muita música boa agora. Tem uma sequência aí de umas quantas músicas e todas são boas. Banda, vem cantando. Toca, telefone, toca, telefone.

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6: Super Hits seguindo, sucesso não pode parar. Vem chegando por aqui Matheus e Cauã com a Simone Mendes, Meu Silêncio. Super Hits é pra você.
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9: Muito bem, chegando em mais uma edição do Hora Livre Flashback. Opa, a partir de agora, a gente vai celebrando aqui muita música pra matar saudade. Você de perto, de longe, em casa, no trabalho, viajando. A partir de agora, aquelas músicas dos anos 60, 70, 80, 90, até o início aí dos 2010, 2011, a gente toca por aqui e eu tenho certeza que você vai gostar de acompanhar esse programa. Tá preparado? Bora começar ao som do CNC Music Factor, essa música de 1994, Take a Talk.
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1: Hora Livre Flashback na área. E a gente vai curtindo, conferindo, viajando nas emoções dessa programação. Uma hora direto, sem intervalos, pra gente curtir mesmo no volume máximo. Mais uma sequência tá vindo aí e eu já vou trazer o som do Arrá, de 1988, a música You Are The One.
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1: Muito bem, Hora Livre na área para fechar mais uma edição desse programa sensacional, líder de audiência. Mais esse grande sucesso, esse clássico. Gostou? Eu também adorei, hein? Obrigado mais uma vez pela companhia. Um forte abraço para você. Até a cheia, amém. A gente se fala na próxima edição. Continue por aqui nessa rádio super especial. Saúde, paz. O resto a gente corre atrás. Tchau, tchau.
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12: A vida pode até te derrubar, viu? Mas é você quem escolhe a hora de se levantar. Bora levantar aí, tá na hora. Chega de lamentar. Chega de ficar, ai meu Deus, por quê? Para, bora sair disso aí. Bora modificar, bora. É você quem escolhe essa hora e tá na hora. Já tá passando da hora de se levantar e de agir, hein? Bora lá, meio da semana, quarta-feira.
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12: Muito bem, senhoritas, muito bem, senhoritos. Atenção, atenção, meu Brasil baronil. Olha quem tá chegando. Fabão, Fabão, com o Show da Tarde. Mais uma programação no meio da semana, quarta-feira. Coisa boa, em meio da semana. Metade já foi pra conta, só falta mais um cadinho, só mais um cadinho. E a gente tá chegando pra alegrar aí o seu dia, trazendo mais sucessos, muita música bacana. Claro, você vai interagindo com a gente também, pedindo música. Opa, vai comandar com a gente a nave. Aí sim, hein? Bora lá então trazer, começar muito bem o programa de hoje ao som do Dilcinho com o grupo Menos é Mais. Fica light!

0: falou isso só bem depois, né, bicho?
1: Bem depois, eu vou
0: falar. Deixa pra lá.
2: Me beija primeiro e briga depois.
0: Menos é mal!
3: E o senhor! 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
1: Show da tarde na área, só música boa. Tá gostando? Eu adorei esse bloco, hein? Sensacional. Daqui a pouquinho, depois do intervalo, tem mais. Então fica por aí, conto com você, hein? Sai daí não.
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1: Muito bem, voltamos. Falei que era rapidinho, fui ali, voltei. Opa! Olha nós aqui, hein? Mais uma sequência chegando. Tá na hora de saber quem tá com a gente pedindo música. Opa! Quem será que vai dar pitaco por aqui, hein?
12: Meu nome é Fabiano, manda Havana da Camila Rabelo.
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1: A gente tem medo de muita coisa, né? Mas eu só tenho medo de uma coisinha só.

0: Muito bem, Sol da Tarde na área, que sequência foi essa? Daqui a pouquinho, depois do intervalo, tem mais pra gente curtir o melhor da música nacional e internacional. Então, fica por aí, já já tem mais.
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1: Voltamos. Show da tarde na área, como tá seu dia? Tá belezura? Oba, que bom. Show da tarde na área. E a gente começa agora esse bloco com o Grupo Chocolate, participação do MC Rogerinho. Prometeu nada, mas entregou tudo.
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1: Show da Tarde na área. Que bloco foi esse? Mais um pra conta, hein? Daqui a pouquinho, depois do break, tem mais. Fica por aí, curtindo com a gente. Daqui a pouquinho a gente volta.
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1: Muito bem, sou eu. Voltamos. Por aqui rolando a melhor programação do seu rádio. Show da Tarde na área. Estamos de volta. E tá na hora de saber quem tá com a gente pedindo música. Vai dar aquele pitaco na nossa playlist.
15: Toca Ana Castela pra Luísa.
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0: tarde na área, esse som é Oba! Se liga, hein? Tá chegando rápido intervalo. Daqui a pouquinho a gente tá de volta com muito mais pra você no Show da Tarde. Tá pensando o quê? Acabou? Acabou nada. Tem mais daqui a pouquinho.
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0: Estamos! Atenção, senhoras e senhores. Você de perto, de longe. Em casa, no trabalho, viajando. Bora, bora, bora, bora. Chegando mais sucesso pra gente, hein? A gente vai conferir mais música. Você que tá aí pertinho. Oba! Que bom saber que você tá por aí, hein? A partir de agora a gente confere mais uma sequência e eu vou trazer o som do Geraldo Azevedo, Dona da Minha Cabeça.
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1: da tarde comigo, Fábio Bruno na área, comandando a Nave Radio. Show da tarde com a melhor playlist nacional e internacional. Daqui a pouquinho tem mais sucessos, mais hits pra gente curtir. Fica por aí, já já eu volto.
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1: Muito bem, show da tarde de volta. Olha nós aqui outra vez. Bora lá, hein? Bora saber quem é que tá com a gente pedindo música na programação do show da tarde de hoje. Aumenta o som aí.
13: Meu nome é Ezequiel. Toca biquíni cavadão pra gente aí. Valeu.
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1: Comigo. Show da Tarde na área. Tá gostando? Aí sim, hein? Se liga. Depois do intervalo, break, rapidinho, a gente volta com muito mais aqui no Show da Tarde. A melhor playlist do mundo nacional e internacional. Então já sabe, fica por aí. Eu volto já.
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15: E voltamos. Sou eu. Bora lá, hein? Bora agitar mais uma sequência. Dica com participação do Vitinho. Carência, tá chegando aí.
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1: Show da tarde na área. Todo mundo curtindo no volume máximo. Atenção, senhoras e senhores. Tá chegando rápido o intervalo. Daqui a pouquinho a gente tá de volta trazendo muito mais pra você, hein? Fica por aí, bebê. Sai daí, não.
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1: Muito bem. De volta por aqui no Show da Tarde, trazendo a melhor programação do seu rádio. Que bom saber que você tá aí com a gente. Por aqui já sabe, né? Rola a melhor playlist musical e tá na hora de saber quem é que tá com a gente pedindo música neste programa. Bora saber quem vai dar aquele pitacão? Bora conferir. Aumenta o som.
11: Aqui quem tá falando é o Ricardo. Gostaria de pedir a música do Bruno Marrone.
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1: Muito bem, senhoras e senhores, Show da Tarde, que sequência maravilhosa foi essa? Gostou? Eu também adorei. Agora, deixa eu te falar, hein? Uma coisa importante, o programa de hoje acabou. Tô indo nessa, mas eu volto no próximo programa. Um beijo no seu coração, saúde, paz, o resto a gente corre atrás. A nossa saideira tá vindo aí, tá? Beijo no seu coração, tchau, tchau.
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16: 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Aqui o som é bruto, a emoção é forte e o sucesso é garantido. 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

0: O Arena vai dar um tempinho rapidinho, mas segura aí, porque a emoção volta já já com mais modões de responsa.
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0: O Arena Sertaneja dá uma rápida paradinha, mas é só pra tomar uma água e volta com força total. Segura aí que já já tem mais sucessos pra tocar o seu coração.
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7: Estamos de volta e se você achou que já tinha ouvido o melhor, prepare que tem muito mais por vir no Arena Sertaneja.

0: 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Luan Santana!
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0: segura aí que a gente vai ali dar uma respirada, mas é rapidinho. O Arena Sertaneja com Jonatas Gonçalves volta já já com mais modões de respeito pra você.
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0: E a poeira já baixou e o som tá no talo e a emoção tá de volta. Continuamos firmes no Arena Sertaneja com Jonatas Gonçalves, com os sucessos que marcaram época.

0: gente dá uma pausadinha, mas não desgruda. Em instantes tem mais sucessos, mais emoções aqui no Arena Sertaneja.
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0: Volta aí, volta com tudo. É o Arena Sertaneja com Jonatas Gonçalves de volta no seu rádio. Modões que marcaram época e continuam no coração do povo.
3: É, tem coisas que a gente promete, mas não cumpre, né?

0: E assim nossa arena se despede, mas fica aquele gostinho de quero mais. Agradecemos a sua companhia e esperamos você na próxima rodada de emoções com os maiores clássicos do sertanejo no Arena Sertaneja com Jonatas Gonçalves. Até lá!
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12: Alô, amigos do Sertanejo Classe A, que chega por aqui, amigos de todo esse Brasil imenso. Vamos que vamos, vamos. Eu sou o Fabiano Farias e estamos chegando com mais uma edição dessa programação que é sucesso. É o melhor do modão, só modão selecionado. Vamos que vamos juntos. E música que abre a sequência é Valderi Misael, Taça de Vinho. Mato Grosso e Matias, Seu Corpo e Meu Corpo, tem Bruno César e Rodrigo, Espuma da Cerveja. Só o melhor do sertanejo aqui no Sertanejo Classe A.
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0: Fechamos a primeira sequência, assim tem intervalo. Eu volto já, não sai daí.
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0: Sertanejo Classe A que vai seguindo. O intervalo foi rapidão e já voltamos por aqui para ouvir agora o grande sucesso do Gen Giovanni. Qual? A qual? É Convite Casamento. Tem Fátima Leão, Me Engana Que Eu Gosto, Dama Preferida, Carlito Baduí, Taquinho cantando pra gente curtir. Os modão selecionado aqui do Sertanejo Classe A que segue.
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1: Ô, moda! Por aí o Maurício e Mauri com o Rio Negro Solimões, toca fio de cabelo. Dama preferida, me engana que eu gosto, foi a sequência que a gente curtiu aqui no Sertanejo Classe A, que segue para mais um intervalo com os nossos apoiadores, mas já tá programado por ali pra gente curtir o som do Gilberto e Gilmar, tem João Neto e Frederico, tem ainda de Paulo e Paulino, depois do intervalo.
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1: Vai seguindo Sertanejo Classe A com muita música boa pra gente ouvir por aqui. Aonde quer que você esteja, receba o nosso abraço, nossa gratidão por estar por aqui com a gente, ouvindo e cantando grandes sucessos que com certeza marcaram e trazem aquele gostinho de saudade. É modão selecionado, Sertanejo Classe A. Gilberto e Gilmar, Nós Não Vive Sem Mulher. Tem brigas com João Neto e Frederico, de Paulo e Paulino. Nada mudou. O que você quer ouvir? Manda tua mensagem aí pra rádio que a gente vai tocando aqui. Sertanejo Classe A que segue.
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1: Todo mundo vem alto e bem bonito com a gente assim, vai. Quero ver, ó.

Como canta Goiânia.

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1: Uma Vida por um Beijo, na versão do Humberto e Ronaldo, de Paulo e Paulino, João Neto e Frederico, que fechou mais uma por aqui. Vem aquele intervalo rapidão, tem o João Carreiro Capataz para cantar na sequência, é de Brito e Samuel. Depois do intervalo tem mais Sertanejo Classe A.
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3: É o Sertanejo Classe A, junto com você, trazendo agora o som do João Carreiro e Capataz com Boiadeiro Errante, a música. Tem cada modão aí que, se fosse, dá pra fazer até um filme, hein? Essa aqui é uma música que daria pra fazer uma história legal pra um filme, né? E tem tantas outras. Vem na sequência, é de Brito Samuel, Mulher Sempre Mulher. É o Sertanejo Classe A, com você.
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1: Leandro Leonardo fechou mais uma por aqui. Um sonhador, vem intervalo chegando, voltamos já.
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1: Sertanejo Classe A trazendo na sequência para a gente curtir agora o som do Chitão e Chororó cantando junto com Jorge Mateus. Página Virada. Tem Bruno e Marrone. A solidão é uma ressaca. É o Sertanejo Classe A. Muito modão para a gente curtir juntos.
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0: Nos bares da cidade, Rick Renner tocando. Música linda demais, tocando aqui no Sertanejo Classe A. A gente chama mais um intervalo com os nossos apoiadores e voltamos trazendo por ali Gini Geno, Alan e Aladim, César e Paulinho. Depois do intervalo, tem mais Sertanejo Classe A.
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0: Aí seguindo Sertanejo Classe A, falei que tinha Gina e Geno, tá chegando por aqui com Tô Ficando Com Ela, Jeito Caipira, Gina e Geno, e tem ainda Alan e Aladim, Liguei Pra Dizer Que Te Amo. Seguimos, Sertanejo Classe A.

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1: O melhor da música sertaneja tocando pra você por aí. Vamos pra mais um intervalo, é claro que sim. Vem chegando já na sequência, depois do intervalo, Darli Darleno, Chico Rei Paraná, Irmãs Galvão. Depois do intervalo, rapidão, a gente volta já.
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1: E o tempo vai passando e a gente vai tocando uns modão pra ir curtindo por aqui, aonde quer que você esteja. É muito bom ter você aí pelo rádio, pela internet, na sintonia, na companhia. Darli Darleno vem trazendo Cadê o Amor, tem Amargurado, Chico Rei Paraná, Irmãs Galvão, No Calor dos Teus Abraços. Sertanejo, Classe A.
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0: 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As notícias do governo federal que movimentaram o país no dia de hoje.
2: Olá, boa noite.
1: Boa noite para você que nos acompanha em todo o país.
2: Quarta-feira, 30 de setembro de 2026.
1: Vamos aos destaques do dia.
2: Centro Nacional de Proteção à Criança e ao Adolescente vai centralizar notificações de crimes na internet.
1: Plataformas deverão comunicar situações de risco iminente ou em andamento em até 12 horas. Graziela Mendonça.
3: Portaria também autoriza a criação de uma força integrada para combater o crime organizado no ambiente cibernético.
2: Mudanças nas receitas médicas controladas.
1: Uma nova regra da Anvisa autoriza os médicos a emitirem as receitas de forma totalmente digital.
2: A partir de hoje, as vigilâncias sanitárias locais passam a usar um sistema único integrado em todo o Brasil. Cleide Lopes.
4: O novo sistema foi criado para centralizar a gestão na prescrição de medicamentos sujeito a controle especial.
1: Está chegando o Dia das Crianças.
2: E você já sabe o que vai dar de presente?
1: Na hora de escolher um brinquedo, fique de olho nas dicas do Inmetro para garantir diversão com segurança. Pablo Mundim.
5: Do Inmetro, orienta os pais a verificarem a presença do selo de identificação da conformidade antes da compra.
2: Hoje, na apresentação da Voz do Brasil, Luciano Seixas e Mariana Jung.
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2: A Justiça Federal determinou medidas para a proteção de crianças e adolescentes na plataforma Discord.
1: O pedido foi feito em ação da Advocacia Geral da União, acatada pelo Judiciário.
2: A ferramenta de comunicação terá que adequar o monitoramento da plataforma, verificação de idade e de controle parental, entre outras medidas.
6: Na ação que foi acatada pela Justiça Federal, a Advocacia Geral da União sustenta que a plataforma Discord apresenta falhas nos mecanismos de verificação de idade e de proteção aos usuários contra riscos graves, como os que culminaram na morte de uma adolescente de 13 anos em julho deste ano. A ferramenta de mensagens instantâneas e comunicação deverá cumprir agora uma série de determinações judiciais, entre elas, adotar medidas para impedir a recriação de servidores, canais e comunidades removidos e o retorno de usuários banidos ou suspensos. O Procurador Nacional de Defesa e Democracia da Advocacia Geral da União, Rafael Ramos, ressaltou que as medidas estabelecidas pela Justiça estão previstas na legislação brasileira, com destaque para o Estatuto da Criança e do Adolescente Digital.
7: Então, esse quadro ele já vinha se agravando e o que acontece? O Brasil hoje ele tem uma legislação específica, né, para proteção de crianças e adolescentes no ambiente digital, chamado ECA Digital. Então, essa foi a grande base, digamos, da nossa...

0: cassação foi exigir que se fossem cumpridas determinações que já constam em lei, mas que infelizmente não estavam sendo observadas especificamente nessa plataforma.
1: De acordo com a decisão judicial, as contas de crianças e adolescentes até 16 anos devem estar vinculadas às contas de seus responsáveis legais. A plataforma Discord também deverá adotar medidas de proteção e ferramentas de supervisão parental, incluindo o controle das interações. A decisão ainda determina que o Discord crie protocolo para situações de extorsão sexual envolvendo crianças ou adolescentes. Rafael Ramos, da Advocacia Geral da União, explicou que essas plataformas já têm ferramentas para coibir esses tipos de crimes.
0: Há mecanismos nas formas de detecção, seja por vídeo, seja por ícones, seja por textos, seja por chamados metadados, né, correlações de comportamento de determinados usuários conversando com outros, os chamados sinais, né, esses marcadores, as empresas têm condição de fazer esse acompanhamento é uma avaliação de risco, né?
1: O Discord também deve comprovar a capacidade de operar em língua portuguesa para segurança, moderação e recebimento de denúncias no Brasil. Caso não cumpra a determinação judicial, a plataforma ficará sujeita a multa diária de R$100 mil. Reportagem Luana Karen.
2: O Google removeu do YouTube 46 canais e 11 vídeos criados por meio de inteligência artificial com falsos médicos para disseminar desinformação, promessas de curas e tratamentos sem comprovação científica.
3: Outros 32 canais e 4 vídeos já estavam disponíveis quando a notificação chegou à empresa. 2 canais foram desmonetizados.
2: Segundo o Google, os canais foram excluídos por violações às políticas da plataforma, fraude e roubo de identidade.
3: O pedido para retirada do conteúdo foi feito pela Advocacia Geral da União.
2: O Centro Nacional, que vai centralizar notificações sobre possíveis crimes cibernéticos contra crianças e adolescentes.
3: A estrutura ligada à Polícia Federal vai receber, analisar e encaminhar os casos às autoridades responsáveis.
2: Saiba mais com Graziela Mendonça.
4: O Ministério da Justiça e Segurança Pública publicou uma portaria que estabelece como serão recebidas e encaminhadas as notificações sobre possíveis crimes contra crianças e adolescentes no ambiente digital. A Polícia Federal vai centralizar esse trabalho por meio do Centro Nacional de Proteção à Criança e ao Adolescente. As empresas de tecnologia deverão comunicar situações de risco crível, iminente ou em andamento em até 12 horas. Casos onde há indícios de material de violência contra criança e adolescente terão prazo de 72 horas ou de até 7 dias, dependendo da ocorrência. A empresa também terá que retirar o conteúdo do ar imediatamente e guardar o material e os registros necessários para ajudar nas investigações. Os relatórios serão analisados e encaminhados às autoridades responsáveis, como as polícias, o Ministério Público e a Agência Nacional de Proteção de Dados. A portaria também autoriza a criação de uma força integrada para combater o crime organizado no ambiente cibernético, inclusive casos de violência sexual contra crianças e adolescentes. Graziela Mendonça para a Voz do Brasil.
2: Autoridades brasileiras se reuniram hoje com o representante de comércio dos Estados Unidos para mais uma tentativa de diálogo sobre as tarifas impostas pelo governo norte-americano.
3: Com presença do ministro do Desenvolvimento, Indústria, Comércio e Serviços, Márcio Elias Rosa, e do ministro das Relações Exteriores, Mauro Vieira, o encontro ocorreu durante a reunião de ministros do Comércio do G20, grupo que reúne nações desenvolvidas e emergentes, e também a União Europeia e a União Africana.
2: Durante a reunião, os ministros reafirmaram a disposição do Brasil de avançar nas soluções que afetam o comércio bilateral.
3: O governo norte-americano deve encaminhar nas próximas semanas um documento com uma proposta para possível acordo, como explica o ministro do Desenvolvimento, Márcio Elias Rosa.
5: Apresentamos de novo para eles nossos argumentos, quão injustas e indevidas são as tarifas que são impostas ao Brasil na atualidade e a necessidade de superá-las. Eles assumiram o compromisso de nos encaminhar nas próximas semanas um documento das discussões daqui para frente. Conseguimos alcançar um ponto de convergência. É necessário que tenhamos um escopo definido para aquilo que possa vir a ser, no futuro, um acordo comercial entre Brasil e Estados Unidos.
2: Mais de de 3 mil moradias poderão ser construídas em 13 estados a partir da destinação de 28 imóveis da União para projetos habitacionais.
3: Os imóveis são prédios para serem revitalizados ou terrenos para construção de moradias, localizados em 12 estados e no Distrito Federal.
2: São Paulo é o estado com maior número de concessões. São 7 para a construção de 1.325 unidades.
3: A ministra da Gestão e da Inovação em Serviços Públicos, Esther Dweck, que fez a entrega nesta quarta-feira, comentou a iniciativa.
6: A gente conseguiu mapear vários imóveis, terrenos ou prédios que tinham um potencial de habitação e colocamos à disposição a partir de um edital específico do Minha Casa Minha Vida Entidades com a oferta desses imóveis. E a partir disso houve todo o processo de seleção. São várias etapas, né? A seleção já foi anunciada alguns meses atrás, mas agora é uma etapa importantíssima que nesses 28 imóveis a gente faz a cessão do direito real de uso, que é justamente para começar agora o processo de, se for um prédio, de fazer o retrofit, se for um terreno, começar a construção.
2: Populações de comunidades quilombolas de todo o país passam a ter atendimento dentro do Sistema Único de Saúde com foco em necessidades específicas.
3: Já estão valendo as regras da nova Política Nacional de Saúde Integral da População Quilombola.
2: A medida tem o objetivo de combater as desigualdades históricas no acesso aos serviços e garantir direito à saúde nesses territórios.
4: Política de proteção à saúde da população quilombola avança com a assinatura da portaria que institui a Política Nacional de Saúde Integral da População Quilombola no último dia 15 de setembro. A norma é mais um passo na atenção integral e para o enfrentamento das desigualdades em saúde da população quilombola. Com a portaria publicada, a política de saúde será integrada ao SUS. Agora, ela será implementada nos territórios. Para isso, é preciso elaborar o Plano Operativo Nacional, que deverá detalhar prioridades, metas, indicadores, responsabilidades e mecanismos de acompanhamento e avaliação. A norma garante ainda que o reconhecimento da população quilombola para fins de atenção à saúde independe da situação de regularização fundiária ou de titulação do território. Daniele Popov para a Voz do Brasil.
3: O subsistema de saúde indígena, responsável por atender os povos originários diretamente nas comunidades e aldeias, está completando 27 anos.
2: É por ele que são realizados, por exemplo, mutirões de atendimento para consultas e exames.
3: A experiência foi levada recentemente por uma comitiva brasileira ao México, país que pretende adotar modelo semelhante no Sistema Único de Saúde.
2: Nós conversamos sobre tudo isso com a secretária especial de saúde indígena, Lucinha Tremembé, hoje mais cedo. Acompanhe. Secretária, bem-vinda à Voz do Brasil, é um prazer ter a senhora conosco. A senhora participou, né, secretária, da comitiva brasileira que esteve no México apresentando o nosso modelo aí de saúde indígena. Conta pra gente, então, o que o Brasil mostrou aos mexicanos e por que esse encontro aconteceu?
7: Eu que agradeço o convite. Sim, estive compondo a comitiva do ministro na semana passada e a gente foi apresentar o SUS, o Sistema Único de Saúde. O México vai implantar, vai ser o segundo país que vai implantar um Sistema Único de Saúde, né? Assim, a exemplo do nosso SUS. E a gente também apresentou o nosso SASI-SUS, que já é uma, se o SUS já é uma iniciativa, algo que é único, imagina um subsistema específico para os povos indígenas. Então a gente fez essa apresentação e saímos de lá com vários compromissos, inclusive de compartilhamento de mais informações, que o México ficou muito interessado de também implantar algo semelhante a um subsistema. Eles disseram que não do formato, porque realmente como vai ser um sistema único agora lá, seria, eles disseram, não, a gente não vai fazer algo tão grande, mas ter uma secretaria, aliás, um departamento que vai tratar de todas as políticas e a saúde estará dentro.
3: Pois é, assim como o Brasil, o México é um país com uma população indígena grande e com grande influência em diversas áreas da sociedade, né? A troca de experiências com mexicanos pode nos ajudar? De que forma?
7: Pode sim. A gente até falou isso na nossa apresentação, que a gente tinha muitas... algo muito parecido, que era a população, evidentemente, né? A gente tem população indígena aqui, tem população indígena lá, e a gente tinha coisas distintas que a gente poderia se compartilhar. No caso do Brasil, a gente tem um subsistema específico hoje, que já atua com política específica para a assistência à saúde dos povos indígenas do Brasil, e o México, mesmo não tendo um subsistema, mesmo não tendo no sistema único, mas eles atuam com a medicina tradicional. Então, eles têm várias estratégias, várias expertises, experiência. Inclusive, eu tive a oportunidade de visitar um dos centros tradicionais, muito interessantes. Trabalham com parteiras tradicionais, trabalham com a medicina alternativa. Então, isso é que a gente quer agregar entre os dois países.
8: Vamos falar um pouquinho, secretária, dos mutirões de atendimento à saúde indígena. Então, a gente teve um agora sobre os Yanomami, né? Com consultas, exames especializados lá na terra indígena Yanomami. A CESAI tem feito ações assim em outras terras indígenas também. Como é que são os resultados desses mutirões?
7: Sim, sim. A CESAI tem feito, fez um cronograma para fazer mutirões em vários DSEIs de todas as regiões do Brasil.
8: DSEIs são os distritos de saúde indígena, né?
7: Isso, os distritos sanitários especiais indígenas. Nós temos 34 no Brasil. Então, a gente fez um cronograma que abrangesse aí todas as 5 regiões do Brasil, olhando principalmente para a fila de espera e para o que os mutirões iriam ofertar: saúde da mulher, a oftalmologia, exames. Então, a gente olha para essa fila e aí a gente organiza esse cronograma. A gente já fez em vários outros de 6. Agora a gente encerra amanhã. Hoje a gente está encerrando no Yanomami, trazendo aí várias estratégias para um território que a gente tem um primeiro centro de referência também, que inclusive a ação está sendo realizada nesse centro de referência no meio da Amazônia.
3: Como a senhora falou, né, tem ocorrido ações específicas para a saúde da mulher também, inclusive com rastreio de câncer de colo de útero. Essas ações costumam ser bem recebidas pelas indígenas? Os mutirões ajudam a prevenir e tratar doenças?
7: Muito bem recebido. Eu tenho participado, inclusive, de algumas ações, tenho ido lá, conversado com as lideranças, com os profissionais, e o quanto a gente sai satisfeito de ouvir dos usuários que estão lá, deles terem recebido o serviço, e isso mitiga realmente o tempo de espera, mas também deles estarem saindo de suas aldeias para poderem ir para a cidade grande, que é esse o propósito também da gente levar assistência para dentro desses territórios, para que eles se desloquem menos ainda para as cidades grandes.
8: Agora, o Sistema de Atenção à Saúde Indígena está completando 27 anos, né, secretária? Ao longo desse período, o que a senhora destacaria como as políticas mais importantes e os aprimoramentos que ocorreram aí nessas quase 3 décadas?
7: Nosso subsistema de atenção à saúde indígena, 27 anos. A gente olha para trás e vê realmente que é muito tempo e que temos muitos avanços, né? O subsistema foi realmente um grande avanço de ter se criado um subsistema específico dentro do Sistema Único de Saúde, porque mesmo o nosso Sistema Único de Saúde, ele traz a integralidade, a universalidade, mas a gente olha para a questão da equidade. Então, por isso que foi pensado, trazido, né, ser criado um subsistema, e aí esse subsistema ele trouxe políticas específicas, embora que a gente aplique os programas que usuais do Sistema Único de Saúde, mas quando eles são aplicados dentro dos territórios indígenas, eles trazem um outro formato.
8: Sofrem adaptações, né?
7: Adaptações, porque aí ele se adapta a questões territorial, a questão cultural, a forma de organização dessa população. Então, isso já é um diferencial muito grande. Não é à toa que é uma saúde diferenciada, que tem um subsistema específico para isso.
3: Muito bem, nós conversamos com a secretária de Saúde Indígena do Ministério da Saúde, Lucinha Tremembé. Muito obrigado por sua entrevista aqui à Voz do Brasil.
7: Eu que agradeço.
2: Receitas de medicamentos que até então eram emitidas apenas em papel, agora também poderão ser feitas de forma digital a partir dessa quarta-feira.
3: A novidade faz parte de uma nova etapa do Sistema Nacional de Controle de Receituários da Anvisa, que passa a oferecer funcionalidades para a emissão e o controle digital das receitas.
2: A mudança amplia as opções de prescrição e mantém o controle sobre medicamentos sujeitos a regras especiais. Confira na reportagem.
9: Algumas receitas que antes eram feitas somente em papel, agora também poderão ser emitidas eletronicamente. A mudança não significa o fim das receitas físicas, nem torna obrigatória a versão digital. A nova etapa amplia as opções de prescrição nas farmácias e drogarias. Entre as principais novidades está a emissão eletrônica das notificações de receita, como as de cor azul e amarela, que eram emitidas somente em papel. O analista de pesquisa João Paulo Ribeiro conta que foi atendido em uma teleconsulta e recebeu uma receita eletrônica e fala sobre as vantagens desse tipo de prescrição.
10: No fim das contas, eu achei super prático, porque diminui a quantidade de papel para carregar depois da consulta, né? Diminui a quantidade de documento para guardar.
9: O novo Sistema Nacional de Controle de Receituários foi criado pela Agência Nacional de Vigilância Sanitária, Anvisa, para centralizar a gestão da numeração e ampliar o controle das receitas utilizadas na prescrição de medicamentos sujeito a controle especial, como explica o diretor da Anvisa, Tiago Campos.
11: Reúne a gestão da numeração dos receituários em uma base nacional única. Isso permite acompanhar o percurso da receita desde a sua emissão até o registro da utilização pela farmácia ou drogaria, com base padronização e rastreabilidade.
9: Para a coordenadora do Grupo Técnico de Vigilância do Conselho Federal de Farmácia, Luciana Calil, o novo sistema de prescrição vai ajudar a evitar a falsificação de receitas e melhorar o acesso das farmácias às informações.
12: Nós temos muitas receitas falsificadas que são feitas de forma ilegal, e de forma eletrônica isso não vai ser possível, porque essa numeração ela é controlada pela vigilância e ela é associada ao CPF e ao número de registro do prescritor.
9: É bom lembrar que as receitas em papel continuam válidas e podem ser utilizadas de acordo com as regras aplicáveis a cada tipo de medicamento. A implementação do Sistema Nacional de Controle de Receituários, o SNCR, acontece de forma gradual até 29 de outubro de 2026. Mais informações sobre o novo sistema de receituários podem ser obtidas em gov.br/Anvisa. Reportagem Cleide Lopes.
2: Neste mês, o Inmetro promoveu uma operação para a fiscalização de produtos infantis em lojas físicas e virtuais.
3: O objetivo é que a diversão seja segura e não acabe em acidente.
2: Conheça agora algumas dicas dos critérios que devem ser observados e o que fazer em caso de dúvidas ou denúncias.
13: Na hora de escolher um brinquedo, a segurança das crianças deve vir em primeiro lugar. Para prevenir riscos, o Inmetro, Instituto Nacional de Metrologia, Qualidade e Tecnologia, realizou durante o mês de setembro a Operação Criança Segura, que fiscaliza produtos infantis em lojas físicas e virtuais. O assessor da Diretoria de Avaliação da Conformidade do Inmetro, Leonardo Rocha, orienta os pais a verificarem a presença do selo de identificação da conformidade antes da compra.
14: Se aquele selinho que tem a marca do Inmetro, junto com a marca do organismo de certificação responsável pela avaliação de conformidade daqueles brinquedos. Então, os pais, ao observarem a presença daquele selo, podem ter a tranquilidade de que aquele produto passou por um processo de avaliação com foco no cumprimento dos requisitos de segurança. Essa avaliação contempla auditoria da fábrica, onde o produto foi produzido, bem como a realização de testes, realização de ensaios em laboratório, para verificar o cumprimento dos requisitos de segurança.
13: Entre os itens verificados estão brinquedos, berços e bicicletas, entre outros produtos infantis. Mas a atenção não deve parar no selo. É importante observar também se as informações estão em português e a classificação etária indicada na embalagem. O assessor do Inmetro, Leonardo Rocha, alerta para a diferença entre a indicação e a restrição de idade.
14: A indicação, ela tem relação com aspectos cognitivos. A criança, ela tem uma idade que vai permitir a ela aproveitar ao máximo aquele brinquedo. É diferente da restrição, que tem relação com segurança da criança. Aquele brinquedo, ele é restrito, ele é proibido para crianças naquela faixa etária.
13: Outra dica é dar preferência ao comércio formal. Nas compras pela internet, o consumidor pode solicitar imagens do produto ou da embalagem, bem como o número de registro, quando for o caso. Denúncias podem ser feitas ao Inmetro por meio da plataforma Fala BR ou pelo telefone 0800-285-1818. Já os acidentes de consumo podem ser registrados no endereço SIMAC, com S e C mudo no final, .inmetro.gov.br. Reportagem Pablo Mundim.
3: Até 18 de outubro é possível contribuir com as regras do programa Selo Verde, que certifica produtos e serviços quanto à sustentabilidade ambiental.
2: A iniciativa também ajuda a garantir a competitividade dos produtos brasileiros no mercado internacional.
3: Podem participar fabricantes, prestadores de serviços, entidades representativas, especialistas, consumidores, órgãos públicos e demais interessados.
2: As sugestões podem ser enviadas por meio da plataforma brasilparticipativo.presidente.
3: E essas foram as notícias do governo federal.
2: Uma realização da Secretaria de Comunicação Social da Presidência da República.
3: Com produção da empresa Brasil de Comunicação.
2: Fique agora com o Minuto do TCU. Em seguida, as notícias do Poder Judiciário e do Congresso Nacional. Boa noite.
3: Boa noite para você. Até amanhã.
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17: O Tribunal de Contas da União analisou as medidas para melhorar o controle e o rastreamento de armas de fogo no Brasil. A auditoria monitorou ações do Ministério da Justiça, Polícia Federal, Exército e Secretaria Nacional de Segurança Pública. A fiscalização aponta problemas na integração dos sistemas e no acompanhamento de armas apreendidas, furtadas, roubadas ou extraviadas. O ministro relator do processo, Éder de Oliveira, falou sobre os resultados do trabalho.
18: A conclusão, senhor presidente, é que essa matéria de alta relevância ainda necessita de ações mais incisivas dos ministérios e órgãos correspondentes para melhorar o controle e a rastreabilidade das armas de fogo no Brasil.
17: O tribunal vai continuar acompanhando o cumprimento das medidas. Saiba mais em tcu.gov.br.
16: 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Você vai ouvir agora notícias do Poder Judiciário.
19: Ministro Gilmar Mendes destaca imparcialidade do ministro Fachin no primeiro ano à frente do STF.
20: Justiça Eleitoral explica como consultar o local de votação para o pleito de domingo. O
19: WhatsApp é citado como meio de assédio eleitoral em 37% das ações na Justiça do Trabalho.
20: Boa noite, eu sou Marcela Luiza.
19: E eu sou Walter Lima.
20: No início da sessão plenária de hoje, o ministro Gilmar Mendes, decano do Supremo Tribunal Federal, homenageou o ministro Edson Fachin pelo primeiro ano à frente da corte.
19: Gilmar Mendes destacou como marcas da gestão do ministro Fachin a imparcialidade, a serenidade e o compromisso com a preservação da estabilidade e da identidade institucional do tribunal. Vamos ouvir um trecho.
21: Em um ambiente de temperatura elevada, Vossa Excelência tem mantido o tom sóbrio, a palavra medida e o comprometimento integral com a manutenção da constância, da tranquilidade e do ethos decisório do Supremo Tribunal Federal.
19: O decano do STF também ressaltou que a gestão de Fachin tem se pautado pela Constituição e que essa diretriz tem orientado a atuação do ministro na condução da corte.
20: O plenário do Supremo decidiu hoje, por unanimidade, que servidores que assumem cargo público em outro ente federativo sem interrupção do vínculo com a administração têm direito de optar entre o regime de previdência complementar e o regime previdenciário anterior.
19: O tema servirá de parâmetro para casos semelhantes em todo o país. Marcelo Della Libera.
22: O caso concreto diz respeito a um servidor público municipal do Rio Grande do Sul. Ele questionava uma decisão da Justiça Federal que negou o direito de permanecer na sistemática previdenciária anterior à instituição do regime de previdência complementar dos servidores federais. O servidor alegava que deveria ter o direito de opção reconhecido porque já havia ingressado no serviço público municipal em fevereiro de 2008 e não houve interrupção do vínculo com o serviço público. O relator é o ministro Edson Fachin, que decidiu atender ao pedido feito pelo servidor. Os demais ministros seguiram o entendimento do relator. Assim, o plenário, por unanimidade, decidiu que servidores municipais, estaduais e distritais que ingressaram no Serviço Público Federal após a instituição da Previdência Complementar têm o direito de optar pelo regime anterior.
20: O primeiro turno das eleições 2026 é neste domingo. Você já sabe onde vai votar?
0: O repórter Fábio Ruas explica como consultar o local de votação.
1: Pode ser de forma presencial ou pela internet. Pela internet, dá para consultar pelo aplicativo e-título. É só acessar a opção Onde Votar. Vai aparecer o local de votação com endereço, zona e seção eleitoral. Também dá para acessar pelo computador, no site tse.jus.br ou na página do TRE do seu estado. Quem preferir, pode procurar cartórios eleitorais, centrais de atendimento ao eleitor e postos do Tribunal Regional Eleitoral de cada estado.
20: O WhatsApp aparece em 37% das ações sobre assédio eleitoral, analisadas pela Justiça do Trabalho.
0: E com o uso das redes sociais, esse assédio não fica apenas no ambiente do trabalho. Samanta Flor.
5: A pesquisa analisou 138 processos de todo o país. Além do WhatsApp e das redes sociais, foram identificados outros aplicativos de mensagens e plataformas usadas pelas empresas. Entre as provas apresentadas à Justiça estão mensagens digitais, áudios, documentos e depoimentos de testemunhas. Desde maio de 2023, a Justiça do Trabalho já registrou mais de 800 processos relacionados a assédio eleitoral.
20: STJ decide que Justiça brasileira não pode julgar pedido de indenização de ex-jogador de futebol argentino contra produtoras do jogo eletrônico FIFA Soccer.
0: O atleta alegava uso indevido da imagem dele no jogo, que também é vendido no Brasil. Fátima Uchoa.
23: Para o STJ, a simples comercialização do jogo no varejo brasileiro não torna o Judiciário Nacional competente para resolver o caso, já que o ex-jogador mora fora, nunca atuou por clubes brasileiros e as empresas que criaram o jogo eletrônico são sediadas na Holanda e no Reino Unido. A relatora foi a ministra Nancy Andrighi.
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20: Uma boa noite.
0: E até amanhã.
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25: Eu sou Humberto Pinheiro e estes são os destaques de hoje do Jornal do Senado, que começa agora. Medida provisória do Desenrola 3.0 começa a tramitar no Congresso. Senado pode votar confisco de bens usados em crimes sexuais e tráfico de menores. Estatuto do Ribeirinho será tema de debate na Comissão de Meio Ambiente. Boa noite. O Congresso Nacional vai analisar a medida provisória que criou o programa Desenrola 3.0. Serão beneficiados os brasileiros que tiverem dívida não paga com banco, órgão público, comércio ou prestador de serviço em geral. O programa vai durar até o dia 30 de junho de 2028 e tem como objetivo facilitar a quitação desses débitos e limpar o nome dos consumidores. Repórter Alexandre Campos.
26: De acordo com a MP, serão destinados 15 bilhões de reais para que a União compre a dívida dos credores originários com pelo menos 90% de desconto e renegocie diretamente com os devedores, repassando o mesmo abatimento recebido. O senador Oriovisto Guimarães, do PSDB do Paraná, lembrou que a medida vai ser boa para os credores, que irão receber um valor por uma dívida difícil de ser recuperada, e para os devedores, que ficarão com o nome limpo na praça.
27: É claro que isso vai atingir um número enorme
4: de pessoas, se estima que vai facilitar a vida em torno de 15 milhões de pessoas.
26: O texto editado também prevê medidas do Conselho Monetário Nacional para garantir a transparência de produtos financeiros ofertados no mercado e a melhor tomada de decisão pelos consumidores quando vão contratar algum empréstimo ou comprar um bem ou serviço, por exemplo.
6: A Comissão de Segurança Pública pode votar, após as eleições, o projeto de lei que autoriza o confisco e a destinação de bens móveis e imóveis utilizados na prática de crimes de tráfico e contra a dignidade sexual de crianças e adolescentes. A matéria também pune quem cede imóveis ou apoia esses abusos. A reportagem é de Bruno Lourenço.
7: A proposta diz que veículos, embarcações e imóveis de quem comete ou colabora com delitos de exploração sexual e tráfico infanto-juvenil poderão ser apreendidos, confiscados e revertidos para fundos públicos de assistência e proteção à infância. A senadora Damares Alves, do Republicanos do Distrito Federal, ressaltou durante a análise do projeto de lei na Comissão de Direitos Humanos a importância de agir contra o patrimônio de quem pratica ou contribui para a exploração de crianças e adolescentes.
8: A responsabilidade por esses crimes não recai somente nos atores, mas alcança os partícipes, como medida dissuasória, aqueles que prestam auxílio na prática delituosa. Por exemplo, aquele que empresta a casa para que uma criança seja explorada sexualmente, que empresta o hotel para que uma criança seja explorada sexualmente.
7: Depois da Comissão de Segurança Pública, a proposta, que surgiu da CPI dos Maus-Tratos, segue para a Comissão de Constituição e Justiça.
6: Já a Comissão de Meio Ambiente pode realizar um debate antes de votar o projeto que cria o Estatuto do Ribeirinho. O pedido do debate ainda precisa ser aprovado pelos senadores. Repórter César Mendes.
10: O Estatuto do Ribeirinho busca assegurar políticas públicas em áreas como saúde, infraestrutura e atividades produtivas para as comunidades tradicionais do Brasil que vivem às margens de rios, lagos e igarapés. Mas o senador Zequinha Marinho, do Podemos do Pará, pediu um debate antes da votação para analisar os critérios de identificação dessas áreas, a forma de comprovar o uso tradicional e os procedimentos de cadastro das comunidades. Para o senador Jaime Bagatoli, do PL de Rondônia, o debate pode reunir informações técnicas, jurídicas e administrativas para definir critérios mais claros, evitando futuros conflitos.
11: Nós temos diversos proprietários com documentos de área, nós temos que dar segurança jurídica também às pessoas, mas sabemos o direito que os nossos ribeirinhos têm.
10: O pedido do debate sobre a criação do Estatuto do Ribeirinho precisa ainda ser aprovado na Comissão de Meio Ambiente.
6: Um novo projeto em análise no Senado propõe a criação do programa Jovem Aprendiz Digital. O texto prioriza estudantes da rede pública e jovens em situação de vulnerabilidade. Repórter Pedro Pincer.
12: A formação deverá abranger ferramentas de trabalho e comunicação, análise de dados, fundamentos de programação, segurança da informação, comércio digital e uso responsável da inteligência artificial. Os conteúdos serão adaptados às atividades e ao nível de desenvolvimento do aprendiz. Terão prioridade estudantes e ex-alunos de escolas públicas, jovens em situação de vulnerabilidade social ou de famílias inscritas no Cadastro Único, pessoas com deficiência e grupos com menor participação nas ocupações digitais. O projeto prevê o aproveitamento de laboratórios, unidades móveis, plataformas de ensino e instrutores do sistema S, inclusive em municípios do interior. Os contratos do programa contarão para o cumprimento da cota de aprendizagem já prevista na CLT. Microempresas e empresas de pequeno porte poderão aderir voluntariamente.
6: E uma nova lei sancionada pelo presidente da República reduz os tributos das empresas que oferecem proteção às seguradoras. A primeira fase da implementação das regras será em 2027, com outra etapa prevista para 2030. Repórter
25: Marcela Cunha.
2: As seguradoras podem contratar outras empresas para dividir os custos das indenizações que precisam pagar aos clientes. São as chamadas resseguradoras, que ajudam a cobrir esses gastos, por exemplo, quando uma enchente atinge muitos imóveis segurados ao mesmo tempo. Uma nova lei reduz a tributação das resseguradoras sediadas no Brasil. A intenção é melhorar as condições dessas empresas para competir com as estrangeiras e fortalecer o setor no país. A partir de janeiro de 2027, a contribuição social sobre o lucro líquido, a CSLL, cai de 15% para 9%. Relator do projeto no Senado, o senador Camilo Santana, do PT do Ceará, explicou que a diferença de tributação favorece a contratação de resseguradoras no exterior.
3: As resseguradoras estrangeiras muitas vezes operam em jurisdições com regimes tributários mais competitivos. Essa assimetria desestimula a manutenção do capital no Brasil e incentiva o envio de prêmios de resseguro para o exterior, gerando saída de divisas.
2: A partir de janeiro de 2030, as resseguradoras também deixarão de pagar o adicional de 10% do imposto de renda.
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25: A Justiça Eleitoral e a Polícia Civil de Santa Catarina tomaram uma iniciativa pioneira para garantir o voto livre e seguro das mulheres vítimas de violência doméstica. Nas eleições de 2026, quem tiver medida protetiva poderá votar numa sessão diferente da conhecida pelo agressor. Quem explica essa mudança é a repórter Raíssa Abreu.
15: O Tribunal Regional Eleitoral de Santa Catarina entendeu que a regra da transferência temporária de eleitores, o voto em trânsito, poderia valer para que mulheres com medida protetiva mudassem temporariamente seus locais de votação. É o que explica o coordenador de gestão do Cadastro Eleitoral, Carlos Gerber.
18: Houve uma interpretação que a mulher com medida protetiva, ela tem a sua liberdade, a sua acessibilidade, o seu acesso aos locais mais restritos, e isso poderia impedir por uma razão de segurança pessoal dela de deixar de votar.
15: De acordo com Gerber, a ideia está sendo levada ao Tribunal Superior Eleitoral, que pode estender a possibilidade a todo o país nas próximas eleições. Se você precisa de apoio ou orientação sobre medidas protetivas, a Central de Atendimento à Mulher funciona 24 horas pelo telefone 180. Em caso de emergência, ligue 190.
25: Trabalhos técnicos de Eliseu Caires. O Jornal do Senado fica por aqui. Acompanhe agora as notícias da Câmara dos Deputados. Boa noite e até amanhã.
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27: Câmara aprova prioridade para mães solo no Sistema Nacional de Empregos.
28: Proposta institui política para ampliar ações de saúde nas escolas públicas.
27: Projeto de lei busca melhorar condições de emprego para jovens indígenas.
28: Boa noite. Avança na Câmara proposta que visa aprimorar as condições de emprego para jovens indígenas. A repórter Maria Neves traz mais informações sobre a iniciativa.
29: A Comissão da Amazônia e dos Povos Originários e Tradicionais da Câmara aprovou o projeto do deputado defensor Estélio Denner, do União de Roraima, que institui programa de emprego e formação para jovens indígenas. Dentre as vantagens previstas para empresas que contratarem indígenas entre 19 e 29 anos, está a redução de 50% na contribuição para a Previdência Social sobre o salário do novo empregado. O benefício será concedido por até 36 meses. Empresas que aderirem ao programa terão outras vantagens, como prioridade na participação em programas e editais federais de inovação e desenvolvimento regional. A contratação de jovens indígenas também contará como critério de desempate em licitações públicas. O texto aprovado determina que o poder público deverá promover a qualificação técnica e profissional de jovens indígenas por meio de cursos gratuitos. Para isso, prevê parcerias com órgãos e entidades públicas de educação e com o chamado Sistema S, que inclui, por exemplo, SESI e SEBRAE. A execução do programa terá de contar com organizações indígenas registradas. O projeto também prevê que as empresas forneçam aos trabalhadores indígenas informações claras sobre seus direitos trabalhistas com respeito às suas especificidades culturais e linguísticas. Sempre que possível, o programa deverá utilizar materiais bilíngues. O projeto que institui o Programa de Emprego e Formação para Jovens Indígenas ainda será avaliado pelas Comissões de Finanças e Tributação e de Constituição e Justiça. Se aprovado, poderá seguir para o Senado. Da Rádio Câmara de Brasília, Maria Neves.
0: Direitos Humanos.
1: Jefferson Rodrigues, do PSDB de Goiás, defende a aprovação de proposta que reforça a proteção à liberdade religiosa e aos locais de culto. Autor da matéria, ele assinala que o objetivo é impedir interferências indevidas do poder público no funcionamento interno de igrejas.
5: Jefferson Rodrigues cita decisões judiciais recentes que teriam limitado o conteúdo de pregações, situação que o deputado caracteriza como censura prévia. Ele afirma que manifestações baseadas na doutrina de cada religião, não podem ser consideradas ilegais sem análise de eventual abuso.
1: Doutor Ismael Alexandrino, do PSD de Goiás, é autor de projeto que cria classificação etária específica para desenhos animados e animações digitais para crianças. A proposta estabelece faixas para menores de 2 anos, de 2 a 4 anos e de 4 a 6 anos.
5: Segundo o doutor Ismael Alexandrino, o objetivo é proteger as crianças dos riscos de conteúdos inadequados e orientar pais irresponsáveis. O projeto também obriga plataformas digitais a verificar a idade dos usuários, auditar conteúdos infantis e ajustar os sistemas de recomendação.
1: Rui Falcão, do PT de São Paulo, sugere a realização de audiência pública para discutir relatos de perseguição a ativistas e dirigentes que defendem os direitos do povo palestino. O deputado é um dos autores de requerimento apresentado à Comissão de Direitos Humanos da Câmara.
5: Rui Falcão assinala que o encontro deve abordar denúncias de censura e intimidação contra pessoas que se manifestam sobre o conflito entre Israel e Palestina. Ele ressalta a importância da liberdade de expressão e da preservação do debate sobre violações de direitos humanos.
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0: Relações Exteriores.
1: Dani Cunha, do PL do Rio de Janeiro, destaca a importância da Frente Parlamentar Mista em apoio à integração União Europeia-Mercosul para o acompanhamento da implementação do acordo comercial entre os dois blocos. A deputada avalia que o grupo tem contribuído para o avanço do tratado.
28: Dani Cunha lembra que o acordo reduz tarifas de importação e amplia as oportunidades de comércio entre os países do Mercosul e da União Europeia. Ela defende que o Congresso siga de perto os efeitos das novas regras sobre os setores produtivos brasileiros.
27: Nicolette, do PL, pede ao governo melhorias na infraestrutura e na capacidade operacional dos postos de fronteira de Roraima. O deputado entende que a iniciativa vai melhorar o comércio exterior e ampliar a integração econômica de Roraima com a Venezuela e a Guiana.
28: Nicolette observa que o crescimento da produção agropecuária e agroindustrial roraimense causa gargalos que dificultam a expansão das exportações. Entre as medidas sugeridas por ele, estão a modernização dos postos de fiscalização e a desburocratização para a liberação de cargas.
0: Transportes.
27: Comissão mista aprova a medida provisória que institui linha de crédito para entregadores e motoristas, incluindo o transporte escolar. A reportagem é de Emanuele Brasil.
4: A comissão mista, que analisa a medida provisória que institui linha de financiamento para entregadores, motociclistas e ciclistas, aprovou o relatório da deputada Amanda Gentil, do PP do Maranhão. A proposta alcança profissionais cadastrados em plataformas digitais há pelo menos 6 meses e que tenham feito no mínimo 100 corridas ou entregas. A linha de crédito também vale para motociclistas profissionais com vínculo empregatício formal e pelo menos 6 meses de exercício da atividade. O financiamento poderá ser usado para comprar motocicletas, motonetas, ciclomotores, flex e bicicletas elétricas produzidas no Brasil ou vinculadas a projetos de investimento produtivo nacional. Caberá ao Ministério do Desenvolvimento, Indústria, Comércio e Serviços definir os fabricantes e a lista de marcas e modelos. O texto aprovado autoriza o uso de recursos do Fundo de Investimento de Infraestrutura Social para financiar a renovação da frota e investimentos relacionados ao transporte urbano e para reduzir os riscos das operações e ampliar a oferta de crédito. O arranjo prevê a cobertura de garantia do Fundo Garantidor de Operações e do Fundo Garantidor para Investimentos. A relatora acolheu 6 das 14 emendas apresentadas ao projeto do Poder Executivo. Entre as alterações está a que inclui os profissionais do transporte escolar entre os beneficiários da linha de crédito. O relatório também autoriza os bancos a adotarem sistema de pagamento flexível para as operações. A regra permite a cobrança de parcelas com valores diferentes no início e no final do financiamento, com o objetivo de facilitar o acesso ao crédito pelos trabalhadores. A deputada Amanda Gentil explicou o objetivo das alterações.
8: A gente tem um espaço para poder trazer uma análise de crédito um pouco mais sensível para o trabalhador que está ali na ponta e para que ele consiga fazer o uso desse financiamento.
4: O texto segue agora para análise dos plenários da Câmara dos Deputados e do Senado. Da Rádio Câmara de Brasília, Emanuele Brasil.
28: Milton Vieira, do Republicanos de São Paulo, pretende tornar obrigatório o uso de lacre físico de segurança nas placas de motocicletas, ciclomotores, triciclos e quadriciclos. Ele acredita que a medida dificulta a remoção e a clonagem das placas, facilitando a identificação dos veículos.
27: O projeto de Milton Vieira determina que o lacre seja inviolável, numerado e rastreável, sem substituir os mecanismos digitais de identificação já utilizados. A proposta também prevê multa e remoção do veículo que circular sem o dispositivo ou com lacre adulterado.
28: Fábio Chioquete, do União de Santa Catarina, propõe que motoristas flagrados dirigindo embriagados, mas sem causar acidentes com vítimas, não sejam presos em flagrante. A proposta permite que a polícia registre apenas um termo circunstanciado de ocorrência no local da abordagem.
27: De acordo com Fábio Chioquete, a medida busca desburocratizar a atuação do poder público e evitar prisões desnecessárias. Segundo o autor, a intenção é reduzir a sobrecarga do sistema carcerário e concentrar os esforços policiais e judiciais nas ocorrências mais graves.
0: Trabalho.
28: A Câmara aprovou um projeto que garante atenção especial à mãe solo no Sistema Nacional de Emprego. A repórter Paula Bittar acompanhou a votação.
7: A Comissão de Constituição e Justiça da Câmara dos Deputados aprovou um projeto que garante atenção especial às demandas das mães solo no Sistema Nacional de Emprego, SINE. O texto aprovado estabelece o atendimento especial para viabilizar a participação dessas mulheres em oportunidades de trabalho, emprego, renda e empreendedorismo. O projeto também define que, caso não sejam preenchidas as vagas reservadas a mulheres em situação de violência doméstica e familiar, o saldo deverá ser destinado sucessivamente a mães solo, mulheres em geral e público em geral. De acordo com a autora da proposta, a deputada Laura Carneiro, do PSD do Rio de Janeiro, as mães solo enfrentam dificuldades estruturais no mercado de trabalho e muitas acabam recorrendo à informalidade. A proposta, que garante atenção especial às demandas das mães solo no Sistema Nacional de Emprego, segue agora para análise do Senado. Da Rádio Câmara, de Brasília, Paula Bittar.
11: Previdência.
17: Fábio Macedo, do Podemos do Maranhão, defende a aprovação de proposta que regulamenta a aposentadoria especial dos agentes comunitários de saúde e de combate às endemias. O texto estabelece idade mínima de 52 anos para homens e 50 para mulheres, com pelo menos 20 anos de atividade na função.
19: Fábio Macedo ressalta que a medida assegura a integralidade para que o benefício corresponda à remuneração recebida no momento da aposentadoria, além de paridade com os profissionais da ativa. A proposta também considera o período de readaptação funcional como tempo de efetivo exercício.
11: Consumidor.
17: Teixeira, do PT de São Paulo, pretende estabelecer novas regras para rótulos, embalagens e publicidade que façam referência a frutas para torná-los mais claros. Ele acredita que os produtos precisam indicar a quantidade de cada fruta efetivamente utilizada em sua composição.
19: Paulo Teixeira explica que, quando a imagem ou a divulgação destacar uma fruta que não esteja presente no produto, deve haver um aviso informando essa ausência. A iniciativa pretende evitar que a apresentação dos alimentos crie uma percepção diferente de sua composição real.
11: Desenvolvimento regional.
17: Samuel Viana, do União de Minas Gerais, recomenda a aprovação do texto que aperfeiçoa a Política Nacional de Proteção e Defesa Civil. O projeto reforça o monitoramento de desastres, a integração de dados entre os entes da federação e a coordenação das ações de prevenção e resposta.
19: Relator da matéria, Samuel Viana, avalia que as mudanças devem ser incorporadas à legislação já existente para evitar a criação de normas com funções semelhantes. A matéria também prevê um cadastro nacional de voluntários para atuação em situações de desastre.
17: Júlio César, do PSD do Piauí, propõe proteger os incentivos fiscais do imposto de renda para empresas que investem nas regiões Norte e Nordeste. O texto busca garantir a continuidade dos projetos de desenvolvimento nas regiões da Sudã e da Sudene.
19: De acordo com Júlio César, os incentivos regionais são fundamentais para atrair novos investimentos, gerar empregos e reduzir as desigualdades no país. Para ele, o corte nesses benefícios compromete a segurança jurídica e a competitividade dessas regiões.
17: Carlos Chiodini, do MDB de Santa Catarina, apoia a criação de concursos especiais de loteria para ajudar municípios em estado de calamidade pública. Pela proposta, a maior parte da arrecadação seria destinada às cidades afetadas proporcionalmente à população atingida.
19: Carlos Chiodini argumenta que a medida pode acelerar a chegada de recursos às comunidades atingidas por desastres naturais. O projeto também prevê transparência e prestação de contas sobre a aplicação do dinheiro recebido pelos municípios.
11: Economia.
17: Yandra Moura, do União de Sergipe, é autora de projeto que visa combater o superendividamento no país. O projeto estabelece câmaras municipais de renegociação de dívidas e teto de 30% da renda familiar para novos empréstimos de consumo.
19: Yandra Moura argumenta que a medida restaura a dignidade financeira de milhões de brasileiros e contém os altos juros do cartão e do crédito rotativo. Ela acrescenta que a proposta prioriza famílias chefiadas por mulheres, idosos e pessoas com deficiência.
11: Educação.
3: Deu o primeiro passo na Câmara a proposta de uma política nacional para ampliar ações de saúde nas escolas. A repórter Kate Nayane tem mais detalhes.
6: A Comissão de Educação da Câmara dos Deputados aprovou o projeto que cria a Política Nacional de Saúde na Escola e transforma em lei as principais diretrizes do atual Programa de Saúde na Escola. A proposta consolida iniciativas desenvolvidas nas escolas públicas em parceria com o Sistema Único de Saúde, o SUS. Segundo a relatora da proposta, deputada Nelly Aquino, do Podemos de Minas Gerais, a criação deste programa deve ajudar na promoção da saúde e prevenção de doenças no ambiente escolar, além de estimular o protagonismo de crianças e adolescentes em ações de saúde. Outros objetivos são o enfrentamento de vulnerabilidades que possam comprometer o desenvolvimento escolar e fortalecer a participação da comunidade. A proposta que cria a Política Nacional de Saúde na Escola será analisada em seguida pela Comissão de Saúde. Da Rádio Câmara de Brasília, Kate Nayane.
28: Delegado Matheus Laiola, do União do Paraná, é autor de projeto que amplia os direitos das estagiárias gestantes. A proposta prevê 30 dias de licença à maternidade com manutenção do vínculo e da bolsa auxílio, quando houver, além de indenização pelo recesso não usufruído.
3: O projeto de delegado Matheus Laiola também amplia de 2 para 3 anos o prazo máximo de estágio na mesma instituição. A proposta estabelece ainda prazo de 15 dias para que as instituições de ensino se manifestem sobre a renovação do estágio.
10: Saúde.
28: Euclides Petersen, do Republicanos de Minas Gerais, pede informações ao Ministério da Saúde sobre o uso do ácido folínico no tratamento de pessoas com transtorno do espectro autista. Ele quer saber se o governo estuda a possibilidade de oferecer o medicamento pelo SUS.
3: O deputado também questiona se existem estudos sobre os possíveis benefícios do ácido folínico para pessoas com TEA e se há pedidos para que o tratamento seja avaliado pelo SUS. Petersen pergunta ainda se o governo pretende criar projetos para testar o uso do medicamento em casos específicos.

0: explica que o objetivo é fortalecer políticas públicas que integrem o esporte, a educação e os direitos dessas pessoas.
1: Helena Lima, do PSD de Roraima, defende proposta que inclui entidades esportivas sem fins lucrativos entre as instituições que podem ter imunidade de impostos. A medida abrange organizações certificadas dos movimentos olímpico, paralímpico, clubístico e educacional.
0: Na opinião de Helena Lima, a imunidade pode fortalecer projetos esportivos voltados à inclusão social, à educação e à formação de atletas. Ela argumenta que o alívio tributário ajuda a
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7: Oi, turma, chegamos por aqui com Bandas e Companhia. Sempre é bom estar com você por aqui. Todo dia tem bandas, todo dia tem muita música boa. Toda a programação da nossa rádio é assim, ó, feita pensando em você. Vem muita música, o som do bailão pra gente curtir. Tá abrindo a sequência de hoje, banda modelo, Se Eu Não Tivesse Bloqueado. Vai mandando tua mensagem aqui pra rádio pedindo a sua que a gente vai tocando. O Bandas começa agora.

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1: Seguindo Bandas e Companhia, banda de destaque nacional, Calamidade Emocional. Vem mais, Paulo de Souza, Alô Narrador. Vai seguindo Bandas e Companhia.

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1: Mais na cara do que barba, banda Champion. Fechou a primeira sequência por aqui. Aquele intervalo rapidão chegando, já já tem mais. A gente volta depois do intervalo com Hora do Tia aqui no Bandas e Companhia.
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1: De volta, Bandas e Companhia, vem por aqui, grupo Marcação no Hora do Tchê. Não se engane, moça, é a música. Tem grupo de montão, Minha Bombacha, Hora do Tchê.
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1: Hora do Tchê, tocando por aqui no Bandas e Companhia. A gente não para, trazendo agora pra curtir por aqui no Som do Bailão. Bandas e Companhia tem banda universitária, Mesa 22, Grupo Arrasta Coração, A Culpa é Toda Dela e tem mais. Vem comigo, Bandas e Companhia, o melhor pra você.

0: Você dá o batom, esquece do beijo. Banda Estilos com o Portal da Serra. Mistura boa, hein? Fechou mais uma. Intervalo que vem por aqui. A gente vai rapidão ali, volta já trazendo Passarela, Arte Livre, Turma do Bailão, depois do intervalo.
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0: Bom demais estar com você por aqui, tocando só o melhor do bailão. Vem seguindo Bandas e Companhia. Tem Passarela, Casava de Novo, Arte Livre, Fulminante, ainda Turma do Bailão. Impressionante. A música segue Bandas e Companhia.
16: Locução e apresentação, Fabiano Farias.

0: turma do bailão, impressionante. Bem que tem mais, o que tá chegando por aqui? Tá chegando agora a hora do Tchê, vem Bando Gaúcho, jeito do gauchão. E ainda Tchê Barbaridade com Bailaço, a nega descobriu, segue, hora do Tchê.
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2: A nega descobriu. Tia Barbaridade cantando por aqui na Hora do Tia. A gente segue junto. Vamos chamar o intervalo. Depois do intervalo vem recordações, flashback de bandas aqui no Bandas e Companhia.
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2: Bandas e Companhia, seguindo por aqui com você, sempre com você, vem recordações, flashback de bandas. Tem San Marino, Mulher Transgênica, tem ainda Gênio do Amor, Banda Ébanos, e o que mais tem aqui, ó, G10, A Dor Desse Amor, é o Bandas e Companhia com recordações de bandas.
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